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1: 9:24.

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3: 9:30.

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1: 9:54.

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5: Você trouxe o teu evangelho aí? Pega o seu evangelho, por favor. Vamos ficar todos de pé? Põe o celular no modo silencioso e não atende nenhuma ligação agora. Porque a tua ligação é com Deus. Não responde nenhum WhatsApp, não dá nenhuma curtida no Instagram, nada.

tá? Vamos lá. Evangelho de Mateus, capítulo 11, eu vou ler o versículo 20. Ache aí, por favor. Acharam? Diz assim: então começou Jesus a lançar em rosto as cidades onde se operou a maior parte dos seus prodígios, o não se haverem arrependido, dizendo: ai de ti, Corazim, ai de ti, Betsaida, porque se em Tiro e em Sidom fossem feitos os prodígios que em vós se fizeram, há muito que se teriam arrependido com pano de saco grosseiro e com cinza. Por isso, eu vos digo que haverá menos rigor para Tiro e Sidom no dia do juízo do que para vós. Eu vou ler de novo o versículo 22. Por isso, eu vos digo que haverá menos rigor para Tiro e Sidom no dia do juízo do que para vós. Agora eu falo e você repete em seguida o que Jesus profetizou e vai acontecer no dia do juízo. E todos nós estaremos lá no dia do juízo para assistir o cumprimento dessa profecia. Vamos lá. Por isso, bem alto, por isso, eu vos digo que haverá menos rigor para Tiro e Sidom no dia do juízo do que para vós. Amém? Quem crê que Jesus fez esta profecia? Quem crê que isto vai acontecer? Então desocupe as tuas mãos e vamos dar para o Senhor a maior salva de palmas que já se ouviu em Salvador, Bahia. E enquanto você aplaude, levante os olhos aos céus e comece a dar glória ao teu Salvador. Você que é de Salvador, glorifica o Salvador. Você que é da Bahia, você que é do Brasil, junte-se a nós aqui. Países afora, de língua portuguesa, junte-se a nós aqui na Bahia. Glorifiquem, glorifiquem, continuem. Pai querido e Deus amado, povo de Salvador, o povo baiano te ama. E não só a Bahia, em todo o Brasil agora, em Portugal, Angola, Moçambique, Timor-Leste, Cabo Verde e muitos outros países de língua portuguesa e brasileiros espalhados pelo mundo estão te glorificando agora. Abre o céu para receber este louvor e sobre cada uma destas vidas derrama a tua bênção, a tua virtude, o teu poder. Agora, Pai, a tua palavra vai ser pregada. Vem com teu espírito, tome a boca do pregador, tome os lábios do mensageiro. Envia a tua palavra com poder e autoridade, e que a tua palavra vá, percorra toda a terra e prospere naquilo para o qual está sendo enviada, em nome do Senhor Jesus. Diga amém, Jesus. Quem tiver lugar pode sentar, por favor. Deus falou de duas cidades chamadas Corazim e Betsaida, e falou de duas cidades estrangeiras, Tiro e Sidom. As duas cidades, Corazim e Betsaida, ficam à beira do Mar da Galileia em Israel. Betsaida, por exemplo, fica a 3 quilômetros de Cafarnaum, que foi a cidade onde Jesus morou durante 3 anos. E ali em Cafarnaum e naquela região da Galileia, ele operou uma parte dos seus milagres. Betsaida significa casa de pesca. E o evangelista João nos conta que quando Jesus chamou Filipe dizendo: segue-me, ele comentou: Filipe era de Betsaida, a mesma cidade de André e Pedro. Ou seja, 3 dos discípulos de Jesus

eram dessa cidade de Betsaida. Jesus operou muitos milagres em Betsaida, inclusive ali ele operou a multiplicação dos pães e dos peixes. E eu não sei se você já leu no evangelho que foi em Betsaida que trouxeram um homem cego lá em Betsaida para ele. Jesus pegou o homem pelo braço, levou o cego para fora da cidade e cuspiu no olho dele e colocou a mão e curou aquele cego. Foi em Betsaida, uma cidade dentro de Israel, onde três discípulos de Jesus nasceram. E Corazim, um pouquinho mais para o nordeste, mas também ali à beira do mar da Galileia, dentro de Israel. E Jesus falou de Tiro e Sidom. Essas duas cidades não ficavam dentro de Israel. Elas existem até hoje. Pertencem ao Líbano, que já foi chamado de Fenícia. Já foi dominado pela Síria e por outros povos. Mas as cidades de Tiro e Sidom ficam perto da fronteira com Israel. Ficam perto. E Jesus aqui, então, ao dar a sentença e projetando para o juízo final, ele disse que para Tiro e Sidom, cidades estrangeiras que hoje estão no Líbano, haverá menos rigor do que para aquelas cidades da Galileia. Corazim e Betsaida. E quando Jesus falou de Tiro e Sidom, eu quero que você saiba que em Sidom, perto da fronteira com Israel, havia um mega templo dedicado ao falso deus chamado Esmon, o deus da cura. As ruínas estão lá até hoje. Ficava a 22 metros de altura e tinha uma fachada e um platô com 70 metros de comprimento e havia muita peregrinação. Muita peregrinação lá, porque também tinha uma fonte de água que diziam que era curativa, que o deus Esmon curava os doentes. E a Fenícia naquela época fazia muito comércio com nações do mundo inteiro. Os fenícios eram grandes comerciantes e seus navios saíam carregados de mercadorias e voltavam carregados de mercadorias, porque eles faziam trocas. Era uma região muito rica. Mas eles não exportavam apenas riquezas, eles exportavam também a idolatria, a crença no falso deus Esmon. E Tiro e Sidom, que eram a princípio reinados independentes e não apenas cidades, fizeram várias guerras contra Israel e maltrataram muito o povo de Deus. E Deus não tinha nenhum tipo de simpatia ou favorecimento para Tiro e Sidom. Pelo contrário, no Antigo Testamento, nos livros dos profetas, você vai encontrar várias profecias sentenciando a castigos penosos tanto a cidade de Tiro como a cidade de Sidom. E eu quero que você dê um pulo comigo agora na escritura, no livro do profeta Ezequiel, capítulo 28. Nós vamos ler o versículo 21. Veja, voltamos no tempo, antes de Jesus, muitos séculos antes. Filho do homem, dirige o rosto contra Sidom, aquela cidade que tinha o grande templo do falso deus Esmon, e profetiza contra ela e diz: assim diz o Senhor Yahvé, eis-me contra ti. Olha o que Deus está falando. Eis-me contra ti, ó Sidom, e serei glorificado no meio de ti, e saberão que eu sou o Senhor quando nela executar juízos e nela me santificar, porque enviarei contra ela a peste e o sangue nas suas ruas, e os traspassados cairão no meio dela, estando a espada em roda.

contra ela e saberão que eu sou o Senhor. Deus disse: eu estou contra Sidom e a região ali onde tem Tiro, que é uma região idólatra, uma região pecaminosa. Aí Deus disse que estava contra ela e entraria em juízo contra ela. Quando? Vá agora no livro do profeta Joel, capítulo 3, versículo 2 em diante. Novamente Deus falando, agora usando o profeta Joel: congregarei todas as nações e as farei descer ao vale de Josafá, e ali com elas entrarei em juízo por causa do meu povo e da minha herança Israel, a quem eles espalharam entre as nações, repartindo a minha terra, e lançaram a sorte sobre o meu povo, e deram um menino por uma meretriz, e venderam uma menina por vinho para beberem. E também: que tendes vós comigo, Tiro e Sidom, e todos os termos da Fenícia? É tal o pago que vós me dais? Pois se me pagais assim, bem depressa farei sair a vossa paga sobre a vossa cabeça. A maldade deles era tão grande que eles pegavam as crianças do povo de Deus e pagavam meretrizes, dando um menino como escravo por uma hora de prazer. Tratavam o povo de Deus como gado, como mercadoria, porque eles eram acostumados a fazer trocas, a fazer comércio. Queriam beber mais, pegava uma menina do povo de Deus e trocavam por um vinho, por uma bebedeira. Tratavam uma filhinha, uma criança de Deus, como se fosse só mais uma mercadoria. Deus falou: vocês vão me pagar. O que vocês estão fazendo, vocês vão me pagar no dia do juízo. E eles adoravam esse falso deus Ismum, o deus da cura, e por causa disso Deus usou o profeta Jeremias agora para dizer contra Tiro e Sidom que não haveria socorro para eles. Profeta Jeremias, capítulo 47, vamos no versículo 4. A profecia diz: por causa do dia que vem para destruir a todos os filisteus, para cortar de Tiro e de Sidom todo o resto que os socorra, porque o Senhor destruirá os filisteus e o resto da ilha de Cafitos, que eles usavam como porto. Deus falou: não vai haver socorro para Tiro e Sidom naquele dia. O dia do juízo. O dia do juízo seria um dia terrível e não haveria socorro. Era o que estava sentenciado pelo próprio Deus no Antigo Testamento. Tem muito mais profecias contra Tiro e Sidom, muito mais. Eu vou citar apenas essas que eu li para você. Mas 600 anos depois desta profecia, que o próprio Deus disse: não haverá socorro para vocês, vocês vão me pagar. 600 anos depois dessa profecia, o próprio Deus veio a este mundo. E ele começou a pregar dentro de Israel, especialmente em volta do Mar da Galileia e em toda a Galileia. Ele pregava e operava milagres no país inteiro, que é pequeno. O estado de Israel, você pode percorrer ele a pé facilmente. De carro, em 4 horas e meia, você atravessa o país. Israel é um país muito pequeno. Jesus andou por toda parte. Andou, inclusive navegou no Mar da Galileia. E quando Jesus começou a realizar milagres e prodígios dentro de Israel, a fama dele se espalhou até pelos países vizinhos. E de Tiro e de Sidom começaram a procurar o Senhor Jesus e começaram a buscá-lo.
Olha só, tem muita sentença contra eles ali. Muita sentença no Antigo Testamento. Mas quando Deus veio, o povo de Tiro e de Sidom começou a procurar a Deus. Vá comigo no Evangelho de Marcos, capítulo 3, versículo 7. Evangelho de Marcos, capítulo 3, versículo 7. Achou? Está escrito assim: e retirou-se Jesus com os seus discípulos para o mar, e seguia-o uma grande multidão da Galileia e da Judeia e de Jerusalém e da Idumeia e da além do Jordão e de perto de Tiro e de Sidom. Uma grande multidão que, ouvindo quão grandes coisas fazia, vinha ter com ele. Mas Jesus não podia contrariar as profecias feitas no Antigo Testamento a respeito de Tiro e Sidom, porque a hora deles iria chegar no dia do juízo. Por isso que Jesus não saiu de Israel durante 3 anos e meio em que peregrinou aqui na terra, como pregador, como homem de Deus, como filho de Deus, como próprio Deus. Mas a fama dele ultrapassou as fronteiras. Pessoas começaram a vir de Tiro e de Sidom para buscá-lo, mas ali eles tinham o falso deus Ismão. Por que que não ficavam lá? Eles começaram a invadir Israel para procurar o Senhor Jesus, começaram a crer em Jesus. Preste atenção. E mesmo assim o Senhor não queria atendê-los. Vá comigo no Evangelho de Mateus, capítulo 15. Eu vou ler agora o versículo 21. E partindo Jesus dali, foi para as partes de Tiro e Sidom. Não é que ele entrou lá em Tiro ou Sidom, ele ficou perto da fronteira. Jesus estava se escondendo, porque a sua popularidade tinha aumentado muito, ele não tinha tempo nem para tomar água. Ele foi lá, bem perto da fronteira dos pagãos, porque era um lugar mais vazio e os judeus zelosos não chegavam muito lá perto. Então Jesus foi ali mais para fazer um retiro, para se esconder. E foi aí que uma mãe que morava lá no Líbano, que morava lá naquela região de Tiro e de Sidom, foi então que uma mulher atravessa a fronteira para buscar Jesus, e ela é estrangeira. O problema dessa mulher era muito grave, porque a filha dela, que ela criou com tanto amor, que ela amava tanto, uma menina tão linda, aquela menina repentinamente mudou o comportamento, ficou irreconhecível, não respeitava mais a mãe, xingava, falava palavrões, blasfemava, amaldiçoava, atacava a própria mãe, irreconhecível. Aí aquela mãe percebeu que não era a filha dela, que tinha outra pessoa dentro da sua filha, que todo aquele desrespeito, ela entendeu, era causado por um espírito maligno. E é claro que antes de ela atravessar a fronteira para procurar Jesus, é claro que no começo do problema, ela foi lá no templo do falso deus Esmon, o deus da cura. É claro que ela foi lá. É claro que ela pegou a água milagrosa do templo do falso deus Esmon para dar banho, descarrego na filha. É claro que ela fez tudo isso. E ela foi percebendo que não adiantava nada, sua filha só piorava, rosnava, falava grosso, mudava a voz, cada dia mais violento, os olhos viravam, caía no chão, rastejava, espumava, se retorcia. Ela foi várias vezes lá no templo do falso deus Esmum, era um ídolo, uma imagem,
Ela suplicava.

lava, liberta minha filha, cura minha filha. O Senhor é o Deus da cura, Deus Esmum, o Senhor é o Deus da cura, cura minha filha. E ela levava aquela água milagrosa para dar banho na filha, para a filha beber aquela água milagrosa, etc. E a menina só piorava. Só que as pessoas de Tiro e Sidom que começaram a procurar Jesus naquela ocasião, quando Jesus fez a multiplicação dos pães e dos peixes, essas pessoas voltaram lá para o Líbano, para a Filístia, e contaram para essa mulher, alguém contou para ela, em Israel tem um homem, ele é o verdadeiro Deus da cura, ele cura cegos, ele faz os paralíticos saltarem de alegria. É impressionante, ele manda o paralítico andar, o paralítico não apenas anda, mas começa a pular, saltar e dançar. Ele é o verdadeiro Deus da cura. E nós vimos ele tirar demônios das pessoas. Leva tua filha para ele. Leva tua filha até Jesus. Jesus, ele vai expulsar o demônio da sua filha. Mas quem conseguiria tirar aquela menina de casa, que estava com uma força sobrenatural? Você não imagina a força sobrenatural que uma pessoa endemoniada tem. Quando eu abri uma igreja em Carapicuíba, eu comecei fazendo reunião num clube. O clube me alugava o salão no sábado à tarde e no domingo à tarde, porque eles não tinham baile. Aí eu comecei a juntar gente naquele clube. Eles me emprestavam o microfone, me emprestavam o palco e as cadeiras do clube. Aí eu arrumava tudo direitinho, comecei a fazer reunião ali no clube sábado à tarde e domingo à tarde. E os seguranças, aqueles homens fortíssimos do clube, estavam sempre lá, porque depois que eu ia embora tinha o baile, e isso era em Carapicuíba, sempre em todo o baile tinha facada, tinha tiro, tinha morte. Então as seguranças eram muito fortes, e eles ficavam me assistindo fazer a reunião. E num sábado à tarde eu comecei a orar contra os espíritos das trevas. Meu cabelo era pretinho ainda, eu era bem jovem. E eu já fui jovem, não parece. Eu comecei a orar para expulsar os espíritos imundos. E uma mulher desse tamanho, chamada Eudóxia, manifestou uma entidade nela. E ela começou a andar no meio das pessoas, as cadeiras eram de madeira, lá do clube. Ela segurava as cadeiras de madeira pelas duas pontas. Quando ela chegava perto, as pessoas fugiam de medo. Aí ela pegava as cadeiras assim por cima e fazia assim, ó, preque. Abria no meio. Aí pegava a próxima cadeira, preque. E foi abrindo todas as cadeiras como se fossem folhas de papel. Uma mulher desse tamanho. Pegava a cadeira, a pessoa se afastava, ela pegava a cadeira e fazia assim. Começou a destruir todas as cadeiras do clube. Os seguranças, aqueles homens enormes, foram impedi-la, foram agarrá-la, porque não pode estar destruindo as cadeiras do clube. Foram agarrar a mulher. Olha que ela estava aqui assim, pegando mais uma cadeira, veio um gigante e pegou ela pelo braço aqui. Veio outro segurança gigante e pegou ela pelo outro braço. Quando ela fez assim, que ela ia abrir a cadeira, pegaram ela pelos braços. Dois homens enormes. Ela era pequenininha. Dois homens enormes. Ela só fez assim, ó. Os dois seguranças. Como que alguém poderia levar essa menina endemoniada até Israel? Ela estava com uma força sobre-humana.

0: mulher pensou, mas eu tenho que ir até Jesus. Se a minha filha não pode ir, eu vou representar a minha filha. É isso que você tem que fazer, viu, mãe? Quando teu filho, a tua filha não quiser vir, porque eles estão nas drogas, ou na bebida, ou perdidos, você pode chamar eles para vir aqui, eles não vêm, não. Diabo não deixa eles virem. A senhora e o senhor pai tem que dizer: meu filho não quer vir para a igreja, mas eu irei por ele. A minha filha não quer ir para a igreja, mas eu irei por ela. Vou colocar o nome no altar. Vou pôr o nome no pedido de oração. Jesus vai libertar o meu filho das drogas, vai libertar a minha filha das drogas, vai libertar o meu marido da bebida, porque ele também não quer vir para a igreja. E eu já estou profetizando isso para você. Através da tua vida, toda a tua casa vai servir ao Senhor. Através da tua vida, toda a tua família vai se converter. Você é a luz brilhando no meio das trevas. Você é o canal de bênçãos que Deus vai usar para salvar a tua casa. Essa mulher saiu do Líbano, lá da região de Tiro e Sidom, deixou para trás aquele templo do falso deus Esmum, o falso deus da cura, que não cura ninguém. Deixou para trás a falsa água milagrosa da fonte do templo do falso deus Esmum. Deixou aquela água milagrosa para trás e foi buscar a verdadeira água da vida. Jesus disse: eu sou a fonte viva. Quem beber da água que eu lhe der, nunca mais terá sede. Ela foi buscar a verdadeira água da vida, que só Jesus pode dar. E ela foi cheia de esperança no coração, mas tem um problema. Deus já sentenciou Sidom e Tiro. Deus já disse: vocês vão me pagar o que vocês fizeram com as filhas do meu povo, trocando as meninas por uma jarra de vinho. O que vocês fizeram com os filhos do meu povo, trocando eles por uma hora com uma meretriz. Eu vou fazer pior com as filhas de vocês, com os filhos de vocês. Essa era a sentença. Tiro, Sidom, vocês vão me pagar naquele dia. A sentença está dada. Está compreendendo isso? Proferida pelo próprio Deus, a última instância. Não tem mais apelação e superior a ele para você recorrer. Não tem mais outra instância superior a Deus para você recorrer. Ela era de Tiro e de Sidom e foi procurar Jesus. A filha ficou em casa, amarrada na cama, trancada em casa. Parentes ficaram lá com a menina em casa, não podiam deixar ela sozinha, mas a mãe disse: fiquem aí, porque eu vou atrás de Jesus. Tá pegando, não tá? Ir atrás de Jesus. Não importa a tua origem, teu passado, e até as sentenças ruins que já foram decretadas contra a tua vida. Ir atrás de Jesus. Buscar Jesus com todo o coração. E Jesus estava ali perto da fronteira para descansar. Essa mulher consegue avistar Jesus com seus discípulos andando rapidamente, e ela vai atrás gritando: Jesus, filho de Davi, me espera, tem misericórdia de mim. Eu sou uma mãe que está sofrendo muito, a minha filha está terrivelmente endemoniada. Jesus continua andando, como se não tivesse ninguém clamando, porque ela era de Tiro e de Sidom. O povo dela estava sentenciado, a filha dela estava sentenciada pelo próprio Deus. Destruição total para eles. Mas é uma mãe. É uma mãe. E Jesus não deu resposta, continuou caminhando, e ela atrás veio gritando: Jesus, espera e socorre. A minha filha está terrivelmente endemoniada. Mas eu li a profecia: não haverá socorro para os de Tiro e de Sidom. Socorre-me, Senhor! Jesus continuou caminhando. E ela veio gritando. Pedro disse para Jesus: Senhor, essa mulher é inconveniente demais. Ela vem gritando atrás da gente. Manda ela embora. Senhor, manda ela embora, despede essa mulher. Quando Jesus parou para conversar com Pedro, aquela mãe desesperada alcançou Jesus e se ajoelhou aos seus pés. Ela já tinha se ajoelhado diante daquele falso deus Esmon, aquele ídolo. Não sentia nada. Ela não sentia nada quando se ajoelhava na frente do ídolo. Mas quando ela se ajoelhou na frente de Jesus, quando ela se prostrou, ela sentiu uma coisa que nunca tinha sentido em toda a sua vida: a fé, a esperança. E ela entendeu imediatamente que Jesus era quem ele era. Então ela suplica para Jesus: Senhor, me socorre, me socorre, não aguento mais. O Senhor não sabe como eu estou sofrendo por causa da minha filha. O Senhor não sabe o que é ter uma filha destruída desse jeito. O Senhor tem que libertar a minha filha. O Senhor tem que tirar o demônio da minha filha. Eu ouvi dizer que o Senhor tira os demônios. Me socorre, Senhor. Mas a palavra dizia: não haverá socorro para os de Tiro e de Sidom. Foi o próprio Senhor que disse isso: não haverá socorro para os de Tiro e de Sidom. Mas Deus não consegue resistir as lágrimas de um verdadeiro adorador. Quando você chora na presença de Deus, quando você chora aos pés do Senhor, Deus não consegue resistir. Ele vai dar alguma resposta, e ele diz para a mulher: deixa eu primeiro saciar os filhos, porque eu não fui enviado senão as ovelhas perdidas da casa de Israel. Não é bom pegar o pão dos filhos e dar para os cachorrinhos. Os estrangeiros eram chamados de cães infiéis, e chamar uma pessoa de cão ou de cachorro era uma ofensa muito grande, uma humilhação terrível. Porque os cães na lei de Moisés eram considerados animais imundos. Eles não tinham donos, não. As pessoas não criavam cachorro em casa. Os cachorros viviam nas ruas, se alimentavam de lixo e de carne de defuntos. Eles cavavam com as patas os sepulcros e comiam restos humanos. Todo mundo que via um cachorro atirava pedra. Quando Jesus chamou aquela estrangeira, ainda que fosse de uma forma diminutiva, a ofensa não foi pequena. Não é bom pegar o pão dos filhos e dá-lo aos cachorrinhos. Ela tinha tudo para se ofender e desistir naquela hora, ficar indignada, ir embora. Jesus está dizendo que não vai fazer um milagre. Mas aquela mulher está na presença do Senhor. Ela está aos pés de Jesus, chorando, uma mãe que chora aos pés de Jesus.
1: Eu sou fruto das orações

e das lágrimas da minha mãe. Ore pelo teu filho, chore pelo teu filho, chore pela tua filha. Vai aos pés do Senhor, chore, chore, suplique, implore: Senhor, Senhor, liberta o meu filho das drogas, liberta a minha filha das drogas. Deus não resiste às lágrimas de uma mãe, às lágrimas de um pai. Deus não resiste. Não é bom pegar o pão dos filhos e dar aos cachorrinhos. A mulher, ainda com o rosto banhado de lágrimas, ela olha para Jesus e diz: mas Senhor, Senhor, os cachorrinhos, eles comem das migalhas que caem da mesa dos seus donos. Foi uma palavra tão profunda, porque muita coisa estava envolvida no que ela disse. Ela creu que Jesus é o pão da vida. Pode dar o pão para os filhos. Eu acredito no Senhor. É isso que ela está dizendo. Eu não preciso do pão, nem de metade do pão, nem de um grande pedaço de pão. Só da migalha desse pão. Porque eu acredito que uma só migalha deste pão é poderoso para libertar a minha filha. Uma só migalha do pão da vida, uma só migalha do pão do céu, uma só migalha, uma migalhinha de nada é suficiente para o meu milagre. Era isso que ela estava dizendo para Jesus. Era isso que ela estava dizendo. Eu imagino Jesus assim de pé, a mulher olhando para ele ajoelhada. Eu imagino Jesus pegando na mão dela, levantando a mulher com um sorriso, olhando nos olhos dela e dizendo: mulher, grande é a tua fé. Por esta tua palavra vai, o demônio já saiu da tua filha. Coisa maravilhosa. E quando ela chegou em casa, a filha já estava normal. Parece até que nunca tinha tido um demônio. Já não estava amarrada, presa, normal. Oi, mãe, tudo bem? Oi, mãe, onde você estava? Onde você foi, mãe? Eu imagino isso acontecendo. Oi, mãe. Imagina essa mãe chegando em casa. Oi, mãe, onde você estava? Menina normal, não lembra de nada. Oi, mãe, oi, mãe. Eu imagino essa mãe abraçando a filha assim. Oh, minha filha, onde eu estava, minha filha? Eu estava na presença do verdadeiro Deus que cura. Oh, glória. Eu estava na presença do verdadeiro Deus que cura. Essa mulher, junto com os demais de Tiro e Sidom, que foram atrás de Jesus, esta mulher principalmente, foi ela que conseguiu um juízo mais favorável para os moradores de Tiro e Sidom, que ressurgirão no dia do juízo. Ao lado dos moradores de Tiro e Sidom, porque eram praticamente vizinhos, estarão os moradores de Corazim,

Betsaida. Os moradores de Corazim e Betsaida vão ser julgados com dureza. Vão ser julgados com dureza. Por quê? Jesus explicou. Vamos voltar na palavra que eu li no início. Jesus explicou por que eles vão ser julgados com dureza.

xícarazinha de Tibetsaida. Porque sentiram em Sidonte, se tivessem operado, as maravilhas que em vós se operaram, há muito eles teriam se arrependido com pano de saco e cinza. Por isso eu vos digo, haverá menos rigor para os moradores de Tiro e Sidon no dia do juízo do que para vós. Você está ouvindo a palavra de Deus, vendo milagres. O testemunho que eu escutei aqui da mulher que se converteu em cima de um túmulo, dentro de um cemitério. Vocês ouviram esse testemunho? E quem está assistindo essa mensagem pela TV, pelo YouTube, assiste depois no youtube.com/joanribe esse impressionante testemunho da mulher que se converteu em cima de um túmulo. Pessoas que estão no erro porque nunca ouviram a palavra terão um juízo mais brando, porque Deus sabe, se eles tivessem visto o que vocês veem, se eles tivessem ouvido o que vocês ouvem, eles teriam se arrependido. E às vezes a pessoa ouve, e é isso que Jesus está dizendo para os moradores de Corazim e Betsaida: vocês viram muitos milagres, e eu mesmo preguei para vocês, eu multipliquei pães, eu curei aquele cego da aldeia de vocês, vocês me seguiram por toda parte, vocês viram muitos milagres e não creram em mim. Porque o grande pecado é ouvir, não crer, ou crer e não obedecer, porque aí é igual o diabo. O diabo crê em Deus, o diabo crê em Jesus, até falou com Jesus. Não adianta apenas também crer. Grande coisa crer. Os espíritos imundos creem em Jesus e saem quando a gente usa o nome de Jesus. Aquela mulher que ficou rasgando cadeira lá no clube em Carapicuíba, que jogou os dois seguranças para trás, que eles ficaram com os olhos arregalados, não tiveram mais coragem de mexer na mulher. Eu falei: não mexe nela, não mexe nela, deixa ela. Demônio, em nome de Jesus, saia dela. E o demônio saiu. O demônio sabe quem é Jesus e o demônio crê em Jesus. Não adianta crer em Jesus. Por acaso o demônio obedece pela fé, para servir ao Senhor, ou ele continua matando, roubando e destruindo? Está cheio no presídio de desviados que creem em Jesus, nas ruas e até nas igrejas, que creem em Jesus, mas continuam fazendo coisas ruins, coisas más, e pecando, fazendo tudo que dá na cabeça. Não adianta apenas crer em Jesus, tem que crer e obedecer. Tem que crer e obedecer. Você está ouvindo esta palavra, e eu vou te dizer uma coisa: se você não entregar a vida para Jesus, inclusive quem está ouvindo pela rádio ou assistindo pela TV, quem não entregar a vida para Jesus e não crer em Jesus, esta palavra que você está ouvindo hoje e os testemunhos que você assistiu aqui, os milagres que você viu aqui e acontecem aqui, serão contra você. Esta palavra pesará contra você no dia do juízo. Por que que você não entregou a vida para Jesus quando teve aquela oportunidade em Salvador? Por que que você não se rendeu ao Salvador? Ah, eu não quis. Ou então eu me rendi. E por que não obedeceu depois que se rendeu? E por que se desviou depois? Vamos ficar todos de pé. Eu vou dizer uma coisa para você. Eu não sou empresário, eu não sou publicitário, eu não sou advogado, eu sou pregador. Eu sou pregador. E o trabalho mais importante que eu faço é esse: de anunciar a você a salvação através do verdadeiro Salvador, que é Jesus Cristo. Eu não sei em quantos santos você acredita, ou se você é da Bahia de Todos os Santos, mas eu vim aqui para que você deixe todos os santos e passe a crer no único Senhor.

Santo, que é o nosso Senhor e Salvador Jesus Cristo. Esse ouve, esse se comove, esse age, esse abençoa, esse cura, esse liberta, esse transforma e batiza com o Espírito Santo. Vou dizer uma coisa para você aqui na Bahia: o céu está aberto sobre esse lugar. O próprio Deus acompanhou toda essa reunião. E Deus continua assistindo. Deus continua vendo cada pessoa aqui. E Ele tem na mão um livro, o livro da vida. Se você receber Jesus como único, suficiente, exclusivo e eterno Salvador, Ele vai abrir o livro da vida, vai na letra do teu nome, e se você entregar a vida para Jesus, Ele vai escrever o teu nome agora. E quem tiver o nome escrito no livro da vida, pode ir tranquilo pro dia do juízo final. Porque todo nome que estiver escrito no livro da vida ficará do lado direito do Senhor. Ele vai dizer: vinde benditos de meu Pai, possuí por herança o reino que vos está preparado desde a fundação do mundo. Teu nome no livro da vida. Eu te convido agora para receber o verdadeiro Salvador, o verdadeiro Deus que cura, o verdadeiro Deus que salva, o verdadeiro Deus que transforma, o verdadeiro Deus que liberta. Eu te convido agora para receber Jesus como único, suficiente, exclusivo e eterno Salvador. Quem quer, erga a mão direita assim, o mais alto que puder. Quem quer, erga a mão direita, erga, erga sem medo. Não volte a baixar não. Erga a mão. Erga a mão. Todos que ergueram as mãos, vem aqui para frente comigo, vem para cá. Os obreiros ajudem a pessoa a vir. Vem para frente, vem para cá. E cada vida que chegar aqui, nós vamos cantar, dançar e aplaudir. Cada vida que chegar aqui, nós vamos glorificar a Deus. Isso, cada vida que chegar aqui, nós vamos nos alegrar. Vamos aplaudir e glorificar. E está chegando mais. Vem, vem, vem, está chegando mais. Venha. O teu lugar está aqui e o teu nome vai ser escrito no céu. O Senhor Jesus disse: quem perseverar até o fim será salvo. E ao que vencer, e ao que vencer, de maneira nenhuma riscarei o seu nome do livro da vida. Nesse momento, eu quero chamar todos os filhos pródigos, porque se o teu nome estava arriscado do livro da vida, Jesus Cristo agora vai reescrever o teu nome naquele livro. Você que está sem igreja, todos que estão afastados, afastadas, vem aqui para frente em nome de Jesus. Vem para cá agora, que nós vamos orar. Vem para cá, vai chegando, vem para cá. Isso, vamos nos alegrar e aplaudir por cada vida, por cada vida que está chegando. Vamos aplaudir mais. E eu quero chamar aqui todos que estão se sentindo fracos. Pastor João Ribe, eu ando me sentindo fraco na fé, muito fraco, com dificuldades para seguir Jesus. E eu quero voltar à alegria do primeiro amor. Então, vem aqui para frente em nome do Senhor. Você vai ser renovado, vai ser renovada. Hoje você não sentiu essa alegria? Hoje você não sentiu esse amor como era antigamente, a alegria do primeiro amor? Você vai voltar a sentir a alegria do primeiro amor. Vamos aplaudir mais ao nome do Senhor. E quem quiser vir para frente, aproveita enquanto eu falo com quem está ouvindo pela rádio.

0: 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Então você que está ouvindo a Rádio Feliz FM, seja por um aparelho, receptor ou pelo aplicativo, e quer entregar a vida para Jesus ou voltar para Jesus, então se ajoelha ao lado do teu rádio, aí mesmo onde você estiver, e se não puder se ajoelhar porque está dirigindo, não tem como, não é? Ou está num hospital, ou num lugar que não tem como se ajoelhar agora, numa lotação, num ônibus, no trem, tudo bem, Deus está te vendo, coloque a mão sobre o teu peito, na altura do coração, que já nós vamos orar. Quero falar com os presos, quero falar com os presos e as presas. Você ouviu essa palavra? Eu prego todo dia para você. Quer entregar a vida para Jesus? Se ajoelhe aí dentro dessa cela. Não dê importância alguma para a zombaria dos outros presos, para as piadas que eles fazem. E mesmo que atirem coisas em você, não dê qualquer importância. Se ajoelhe aí na presença de Deus. Você vai ser liberto agora das grades espirituais. E para sair dessas grades físicas é um passo. Entrega a vida para Jesus. Estou falando com as moças e mulheres nos presídios femininos também. Entrega a vida para Jesus agora. E onde você estiver ouvindo pela rádio, ou assistindo pela TV, ou pelo youtube.com/JohnRibe, ou ouvindo no nosso podcast, eu fiquei impressionado com essa plataforma de podcast, a quantidade de países no mundo que estão ouvindo as pregações do evangelho, inclusive aqueles países onde não se pode pregar o evangelho, que são os países muçulmanos, países árabes. Eles não deixam pregar e perseguem os cristãos, e muita gente nesses países pelo podcast ouvindo essas pregações como essa de hoje. Espalhe a pregação, vai compartilhando, e onde você estiver, se quiser entregar a vida para Jesus e puder se ajoelhar, se ajoelhe. Pastor João, eu estou no hospital assistindo pela TV, eu não tenho como sair desse leito. Tudo bem, coloque a mão aí sobre o teu peito, não precisa ajoelhar não, nós vamos orar por você também. Toda a igreja continue de pé, e quem veio para frente aqui, se ajoelhe diante do altar, por favor. Coloque a mão sobre o teu peito, na altura do coração. Ore assim comigo: meu Deus e meu Pai, quem está à distância também, pelo rádio, pela TV, pela internet, pelo YouTube, também, ore com fé: meu Deus e meu Pai, a tua palavra falou comigo, e eu me rendo agora aos teus pés, como fez aquela mulher estrangeira que se ajoelhou e suplicou a tua misericórdia, o teu favor, a tua graça. Eu estou agora suplicando pela minha salvação. Me salva, Senhor. Perdoa todos os meus pecados. Perdoa as minhas iniquidades. Apaga todo o meu passado e escreve o meu nome no livro da vida, e não risque jamais o meu nome do teu santo livro, e me ajuda, Senhor, a perseverar até o fim. Eu quero o teu Espírito Santo dentro de mim, e eu declaro que tenho esse direito, porque o Senhor Jesus é o meu único, suficiente, exclusivo e eterno Salvador, para todos sempre. Amém.
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5: Onze e oito.

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5: A oração da noite, baseada no Salmo 91. Aquele que habita no esconderijo do Altíssimo, à sombra do Onipotente descansará. Meu Deus e meu Pai, boa noite. Eu me coloco em oração neste momento, no recanto da minha mente e coração, onde o Senhor tem morada, e peço que a tua sombra me cubra, pois no local onde o Senhor se faz presente, é um local onde me sinto seguro. Na intimidade da minha alma, com a sua presença, eu me coloco sob a tua sombra, que me refrigera, me dá alívio, descanso e paz. Protegido por ela, me sinto seguro. E diante de todo o poder que só tu tens, eu me entrego ao descanso e à regeneração de tudo na minha vida. Direi do Senhor: Ele é o meu Deus, o meu refúgio, a minha fortaleza, nele confiarei. Ao fazer morada no teu esconderijo, eu me sinto seguro. A minha força vem de ti, por isso peço que me carregue.

0: me recarregue. É aqui onde quero estar. É aqui onde preciso estar para poder me revigorar. Pois na hora em que precisar sair, não irei estar da mesma forma que entrei. Minha confiança está toda depositada em ti. Com seu olhar de infinito amor, me fita os olhos e faz me entregar de corpo e espírito. Estou entregue em tuas mãos, pois eu confio e confiarei. Sei que tudo tu podes mudar. Tem poderes para isso. Porque ele te livrará do laço do passarinheiro e da peste perniciosa. As ciladas da vida não vão mais me prender. As armadilhas dos caminhos não me manterão afastado da tua presença, pois estarei atento e vigilante para não permitir que nada nem ninguém possa me afastar do teu amor. As corrupções morais, físicas, as mentiras, as covardias, as más línguas, os pecados não me prenderão, pois tu me libertas de tudo isto no poder do teu santo nome. Pessoas desonestas, mal intencionadas, maldosas, não prevalecerão. Nenhuma enfermidade, perigo, violência, acidente, devastação, nada disso me atingirá, pois minha morada é junto a ti, sob tua sombra. Ele te cobrirá com suas penas, e debaixo das suas asas estarás seguro. A sua verdade é escudo e broquel. Pois assim me sinto, debaixo de tuas asas, protegido, guardado, amado. É esse sentimento que quero trazer para este momento de proteção. Que me sinta seguro e aquecido sob as penas das suas asas. E que prevaleça a justiça na minha vida. A verdade se faça presente e seja a minha defesa. A minha defesa e proteção é a verdade e a justiça. O Senhor, que é o justo juiz, defende minhas causas e impede que seja injustiçado, desonrado e desrespeitado. Não temerás espanto noturno, nem seta que voe de dia. Nenhuma treva, nenhuma escuridão fará abalo na minha vida. A luz de Cristo ilumina a escuridão que possa me rondar e existir na minha vida. A luz de Cristo ilumina os caminhos para a minha vida, minha família, meu trabalho, minha saúde, minhas finanças, minha mente. Onde faço abrigo é um local de segurança e repouso. A escuridão não encontra morada sob a luz de Cristo. Que os perigos da vida não tenham a mim como um alvo. Todas as formas de violências, perigos, perturbações, influências negativas não me acertem, não me atinjam e nem me ofereçam perigo algum. Nem peste que ande na escuridão, nem mortandade que assole ao meio-dia. Não temo tramas nem planos contrários a mim. Os que maquinam para me atingir não terão sucesso, pois reafirmo, eu confio em Deus. Fortaleça a minha saúde, para que eu possa seguir de pé, lutando e batalhando a minha vida, o meu caminho. Para isso, a saúde é essencial. Com a tua proteção, poderei seguir em frente fortalecido, não sendo tocado por nenhuma enfermidade grave, que me impeça de alcançar as grandes coisas que tens preparado para mim e que só o Senhor é conhecedor. 1.000 cairão ao teu lado e 10.000 à tua direita, mas tu não serás atingido. Me invada com teu Espírito Santo, que eu seja digno de ser morada do teu Espírito Santo. O Senhor é todo-poderoso e habita em mim. Nada nem ninguém pode me tocar. Passo pelo fogo, passo pela água, passo pela tormenta e sigo o meu caminho, pois nunca estou só. A minha fé é a minha proteção diante de todas as maldades e perigos do mundo. A minha fé é a minha fortaleza. E aonde quer que eu esteja, estarei com a presença do teu Santo Espírito comigo, a me guiar, a me inspirar, a me iluminar. Somente com teus olhos olharás e verás a recompensa dos ímpios. Eu espero em ti, meu Senhor, e não compactuo com atos de impiedade. Que cada um colha a recompensa de acordo com seus atos, e que cada vez mais minhas atitudes me aproximem de ti. Aqueles que praticam o mal vão encontrar o que tanto buscam, mas eu não estarei envolvido com eles. Porque tu, ó Senhor, és o meu refúgio. O Altíssimo é a tua habitação. Nenhum mal te sucederá, nem praga alguma chegará à tua tenda. Mergulhado no teu Santo Espírito, eu estou totalmente entregue à tua graça. O Senhor habita em mim e eu habito em teu Espírito. Que nessa temporária passagem aqui na terra, eu tenha meus passos guiados e guardados por ti e por todos do teu reino de amor. Porque aos anjos dará ordem a teu respeito para te guardarem em todos os teus caminhos. São eles do teu reino que me guardam, obedecendo suas ordens expressas. Eles obedecem suas determinações e eu as vejo sendo cumpridas em minha vida, no meu caminhar, no meu pensar, no meu repousar. Tudo está protegido e guardado por teus anjos. Eles te sustentarão nas suas mãos, para que não tropeces com o teu pé em pedra. Me guiam e me guardam, companheiros de jornada, amando do Deus Todo-Poderoso. Eu não cairei, não tropeçarei, porque sou amparado e guardado como algo valioso aos teus olhos. Pisarás o leão e a áspide, calcarás aos pés o filho do leão e a serpente. Nenhum inimigo prevalecerá, nenhum mal alcançará sucesso, nenhuma armadilha terá êxito contra mim. Se inimigos vêm de encontro a mim, é na tua autoridade que posso confiar. Nós somos feitos à tua imagem e semelhança e seguimos os teus ensinamentos. na autoridade dada no nome do Senhor Jesus Cristo, inimigo algum prevalecerá. Pois que tão encarecidamente me amou, também eu o livrarei. Pô-lo-ei num alto retiro, porque conheceu o meu nome. Ele me invocará e eu lhe responderei. Estarei com ele na angústia, livrá-lo-ei e o glorificarei. Isso é promessa de vida que o Senhor nos faz. Meu Pai, resposta das minhas orações. É o Senhor quem afirma que me livrará e me guardará, que estará comigo nos momentos difíceis e irá me proteger, me ajudar a superar as adversidades da vida. E eu darei glórias ao seu santo e poderoso nome. Descanso totalmente entregue em tuas mãos, com a confiança de que estou guardado e protegido, e de que a cada novo dia não passarei só por tudo novamente. O Senhor estará comigo e eu estarei em ti. Obrigado, Senhor.
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2: 11:40.

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1: 11:54.

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2: Durante a Segunda Guerra Mundial, alemães e americanos travavam uma sangrenta batalha. As tropas aliadas avançavam sobre um vilarejo alemão. E as tropas alemãs resistiam valorosamente. Mas os americanos, os aliados, eram apoiados por uma forte artilharia aérea. E os soldados alemães não tiveram outra alternativa a não ser bater a retirada. E enquanto eles corriam para outras posições, o vilarejo ia caindo nas mãos do exército americano. Quando todo aquele vilarejo já estava dominado e os alemães haviam fugido, um soldado americano viu um pequeno menino que andava pelas ruínas ainda fumegantes do vilarejo. E o menino parecia estar procurando alguém. E o soldado americano, sentindo compaixão daquele garotinho, pensando no filho que também ele tinha na América, correu na direção do pequeno e, como ele falava um

pouco de alemão, perguntou: "Oi, menininha. O que é que você está procurando? Quem é você? Onde você mora?" E o menino respondeu: "Meu nome é Hans. Eu tô procurando o meu pai. Ele estava aqui, mas aí vocês chegaram e ele não está mais." E o soldado americano, sentindo compaixão daquele menino, o pegou no seu colo e continuou conversando em alemão e dizendo: "O seu pai, ele teve que sair com uns amigos na hora em que a gente chegou. Infelizmente, ele não está mais aqui." E o menino alemão disse: "O senhor poderia achar o meu pai para mim?" E o soldado americano disse: "É difícil, muito difícil." "Ah, não é não. É fácil achar o meu pai." "Ué, por quê?" "Ah, porque o meu pai é muito especial. Ele é alto, forte, bonito, loiro e tem os olhos azuis igual ao meu. Se você ver o meu pai, não tem como confundir. Ele é muito parecido comigo." E o soldado americano disse: "Eu conheço tantos alemães iguais ao seu pai, como eu vou saber que é o seu pai?" E o menino disse: "É fácil. O nome dele também é igual ao meu. Ele também chama Hans. É só perguntar: seu nome é Hans? E se for Hans, loiro, alto, forte e bonito, é o meu pai." E o soldado americano disse: "Está bem, eu vou tentar achar o teu pai. E se eu conseguir, qual é o recado que você quer que eu dê para ele?" E o menininho disse: "Não, eu não quero que dê recado nenhum." E enquanto ele estava ali no colo do soldado americano, o soldado americano falou: "É, e o que é que você quer então?" "Ah, eu quero que você dê um beijo e um abraço no meu pai." E o menino, sem se importar que aquele era um soldado americano, aproximou o seu rostinho inocente e infantil e deu um beijo muito carinhoso na face ainda suja daquele soldado. E ao mesmo tempo, lhe deu um abraço apertado que transmitiu muito amor. O soldado americano sentiu no abraço daquele menino alemão como a guerra era estúpida. Ele estava ali para dominar o inimigo, matar se fosse necessário, mas dentro da farda do soldado alemão tinha um pai de família, tinha um ser humano, alguém que era amado, querido pelos seus familiares. E o soldado americano, enquanto recebia aquele abraço forte, continuou pensando na estupidez da guerra. E quando o menino olhou para o soldado, viu que ele estava com os olhos marejados de lágrimas. E o menino desceu do seu colo e correu todo contente. Foi embora. E enquanto isso, o soldado americano continuava olhando o menino que desaparecia no meio das ruínas. Naquele final de dia, os combates foram retomados. E os americanos, de uma tal maneira, combateram que conseguiram vencer a resistência final alemã e capturaram diversos inimigos, fizeram muitos prisioneiros e recolheram muitos feridos. Quando os paramédicos estavam transportando nas macas vários soldados alemães feridos, aquele soldado que tinha tido um encontro com um menino viu passar uma maca que levava um homem alto, forte, de bonito semblante, loiro e de olhos azuis, e ele sentiu que aquele homem era o Hans. E algo lhe dizia que aquele era o pai do menino. Então ele correu atrás daquela maca e gritou: "Hans!" E da maca, o soldado alemão virou o seu rosto e com aqueles grandes olhos azuis contemplou o soldado americano que se aproximava.

O soldado americano nem acreditou. Que feliz coincidência, é o pai do menino. Então ele conversou com os paramédicos: por favor, coloquem a maca desse homem no chão. E os que transportavam a maca obedeceram e colocaram o soldado alemão ferido ali no chão. E o soldado alemão, sem entender nada, contemplava aquele soldado americano, seu inimigo, que provavelmente, no entendimento do alemão, estava ali para lhe fazer algum dano. Então, receoso, o soldado alemão perguntou: o que é que o senhor deseja? E o soldado americano lhe disse: olha, hoje quando nós entramos aqui neste vilarejo, eu conheci o seu filho. E quando o americano disse isso, os olhos do alemão ficaram mais brilhantes. Meu filho? Sim, eu conheci o teu filho, o pequeno Hans. Uma graça de menino. Parabéns, um filho espetacular. E você sabe o que aconteceu? E o soldado alemão, curioso e ao mesmo tempo temeroso: será que o filho dele havia morrido? Será que havia desaparecido? Onde estava o seu filho? E o alemão perguntou: não, o que foi que aconteceu? Me diga. E o americano disse: o seu filho Hans fez amizade comigo. Me pediu que eu te procurasse. Achei difícil te achar, mas veja só, eu consegui te localizar entre os feridos. E o teu filho me disse que quando eu te achasse, era para eu dar o mesmo beijo que ele me deu e o mesmo forte abraço que ele me deu. Você me permite isso? E o soldado alemão ficou tão constrangido, porque o americano falava em nome do seu filho. Aquela barreira da inimizade, o fato real de pertencerem a exércitos diferentes e serem inimigos, aquilo foi desmoronando. E o soldado alemão, constrangido, disse: sim, é lógico que eu permito. E o americano também, pensando no garoto, querendo cumprir o que havia prometido, se aproximou do soldado alemão, que ainda sangrava pela testa, e lhe deu o mesmo beijo, no mesmo lado do rosto, e ainda lhe deu um forte abraço. E quando aqueles dois homens, de uniformes diferentes, se abraçaram, uma onda de amor parecia que estava percorrendo os seus corpos. Toda inimizade caiu por terra. Havia uma ligação entre os dois. O filho Hans, o pequeno Hans. O soldado alemão abraçou o soldado americano e ficou comovido com aquele abraço. E enquanto isto, o americano lhe dizia: parabéns pelo seu filho. É extraordinário. Parabéns por ter colocado no mundo uma pessoa tão maravilhosa como seu filho. O senhor é um pai muito privilegiado. E ouvindo essas palavras, o soldado alemão mais ainda abraçou o americano. E ninguém, a não ser eles dois, podia compreender o que estava acontecendo. Era um mistério. Um mistério chamado amor. Uma ligação sobrenatural que fez cair por terra todas as barreiras da guerra. Você que está ouvindo esta história, quero lhe falar que eu faço parte do exército do Deus vivo. Muitos e muitos que estão neste mundo são de outros exércitos, mas nós, em nome do Senhor, estamos avançando por vilarejos, por aldeias, por bairros, por cidades, por estados. E estamos vencendo em nome do nosso Deus. Mas nós encontramos alguém muito querido, que nos pediu que lhe dessemos um beijo e um abraço. E nós estamos, em nome dele, nos aproximando de você e pedindo permissão para dar

abraço e este beijo. Nós viemos em nome de Jesus Cristo. E se você abrir o teu coração e permitir que este amor te conquiste, então juntos nós iremos procurar o Pai de Jesus Cristo. E mesmo você sendo de outro exército, nós vamos nos apresentar junto do Pai, em nome do seu Filho Jesus, e Ele vai nos receber. E vai nos dar um grande abraço também. O Evangelho diz que nós éramos inimigos de Deus, mas por causa de Cristo, nos tornamos amigos. A palavra diz que nós, antigamente, não éramos povo de Deus, mas agora, por causa de Jesus Cristo, somos filhos de Deus. Toda inimizade, preconceito, barreira religiosa, tudo isto cai por terra quando há entre nós a ligação de Jesus Cristo, o Filho de Deus. Quando nós nos aproximamos do Pai Celestial e fazemos isto em nome do seu Filho amado, toda barreira cai por terra e o Pai nos recebe. Por isso, eu vim em nome do Filho. Te achei no meio desta guerra. Sei que você está ferido, ferida, mas em nome do Filho, eu me aproximo e digo: posso te dar um beijo? Posso te dar um abraço? E você, que ama muito o Filho, que sabe que este Filho tem o amor perfeito e que Ele é o único Salvador, você, com certeza, aceita a aproximação. Por isso, eu quero ler para você um trecho aqui da segunda carta de Paulo aos Coríntios, capítulo 5, versículo 18, que mostra que eu estou aqui realizando o ministério da reconciliação e que Deus quer também que você se reconcilie com Ele através do seu Filho Jesus Cristo. Escute só. E tudo isso provém de Deus, que nos reconciliou consigo mesmo por Jesus Cristo e nos deu o ministério da reconciliação. Isto é, Deus estava em Cristo reconciliando consigo o mundo, não lhes imputando os seus pecados, e pôs em nós a palavra da reconciliação. De sorte que somos embaixadores da parte de Cristo, como se Deus por nós rogasse. Rogamo-vos, pois, da parte de Cristo, que vos reconcilieis com Deus. Aquele que não conheceu pecado, Deus o fez pecado por nós, para que nele fôssemos feitos justiça de Deus. Neste abraço, em nome de Jesus, nesta reconciliação com o Pai de Jesus Cristo, através do Evangelho, você vai compreender que esta guerra religiosa é uma estupidez, que não há sentido de você ter uma divisão ou uma rivalidade conosco ou nós com você, porque dentro do teu corpo e dentro do meu corpo habita o mesmo coração, carente de Deus, precisando de Deus. Não há mais inimizade. Deus já reconciliou consigo o mundo através de Jesus Cristo. Deus já nos entregou o ministério da reconciliação. A questão é se você quer se reconciliar com Deus. E se você falar agora: sim, eu quero. Acabou a inimizade. Acabou a contenda. Acabou a divisão. Nós somos um só em Jesus Cristo. E se você disser: eu recebo o Filho de Deus como meu único, suficiente, exclusivo e eterno Salvador, então virá o poder do Espírito Santo que te transforma em Filho de Deus. E o teu nome será escrito e registrado para sempre no livro da

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1: Meia-noite 18.
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1: Meia-noite 31.

que é a resposta para todas as vezes que você disse: Senhor, é a última vez que eu tento. E quando menos esperou, já estava insistindo de novo, acreditando de novo. Já aconteceu isso?

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Diga, mas é porque Ele te renova. 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
1: Meia-noite 45.
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1: Uma hora.
2: Aprendei-vos, pois, esta parábola da figueira. Quando já os seus ramos se tornam tenros e brotam folhas, sabei que está próximo o verão. Igualmente, quando virdes todas essas coisas, sabei que ele está próximo às portas. Será que temos sido cegos e não estamos enxergando o tempo do fim? Será que todas essas tragédias, esses acontecimentos estão se formando debaixo do nosso nariz, não são suficiente para nos alertar? Será que estamos como os discípulos quando Jesus foi no jardim Getsêmani orar com Pedro, João e Tiago? Quando ele voltou, encontrou os três dormindo? Será que somos cegos e não estamos enxergando o tempo do fim? Mas você diz, pastor, todas as gerações e todos os séculos achavam que o fim era na época deles. Como você pode ter certeza que o fim, que a volta de Jesus é na nossa época? Porque a Bíblia diz assim, presta atenção: igualmente, quando virdes todas essas coisas, sabei que está próximo o fim. Quando virdes todas essas coisas, nós somos a única geração que tem tecnologia suficiente para cumprir todas as profecias. Nenhuma outra teve, nenhuma outra chegou no ponto que chegamos. Temos total condição de cumprir, de viver todas as profecias acerca da vinda de Jesus. Olha o cenário mundial, olha o cenário. A Bíblia diz assim, que haveriam terremotos em vários lugares. O dia e a hora ninguém sabe, mas eu deixarei alguns sinais que vão prever o dia da minha vinda. Primeiro, terremotos em vários lugares. Não precisa te dizer o que tem acontecido. Se você vê nos últimos 2 anos, até o Brasil, que é uma terra que não tem terremoto, houveram terremotos. Terremotos em todos os lugares, e o mais recente no Haiti, matando mais de 200 mil

pessoas mortas, exterminadas, destruídas. Cumprimento bíblico. Haverá fomes em vários lugares. Fomes. Um terço da população mundial passa fome. Eu não preciso ir à África e à Índia, no Nordeste brasileiro, à fome. Essas pessoas que sofreram as tragédias causadas pela natureza, como no Haiti, estão passando fome. Não têm o que comer. Estão sofrendo de inanição. Morrem simplesmente por falta de comida. Haveriam pestes. O que seriam pestes? Flagelos, doenças incuráveis. Temos visto que uma simples gripezinha suína fez com o nosso país, aterrorizou. Uma simples gripe. Sabemos que a AIDS, o HIV ainda não tem cura. Sabemos que há dezenas de tipos de câncer, de tipos de cânceres que não há cura. Sabemos que nos países miseráveis há centenas de outras enfermidades incuráveis. Pestes, flagelos viriam sobre a terra no tempo do fim. A Bíblia diz que haveria guerras e rumores de guerra. Nação se levantaria contra nação, reino contra reino. Isso tem que ser cumprido. De guerras movidas por instrumentos de morte, a guerras civis, a guerras frias, a guerras santas. Você vê focos de guerra em todo o globo terrestre, homens se matando, nações se destruindo a troco de nada. Países desenvolvidos, países que julgam ter a maior e melhor educação do planeta, são mais irracionais, são tão animais quanto os povos não civilizados. Guerras, Iraque, Estados Unidos, Israel e a faixa de Gaza, a Palestina, nunca houve paz, sempre guerras. Sem contar as guerras urbanas no Rio de Janeiro, as guerras entre traficantes e polícia, guerras e rumores de guerra. Pai se levantará contra filho, filho contra pai. Você tem visto isso? Um ódio dos pais para os filhos, dos filhos para os pais, estupro de pai com filha, assassinato de pai com os filhos, ódio, tiros, facadas dentro da família precederiam a volta de Jesus. Está aqui. Olhai e não vos assustei, porque é necessário que tudo isso aconteça. Porém, ainda não é o fim, é o princípio das dores. Por que que esses sinais acontecem e por que são permitidos? Para alertar o povo que a volta dele é iminente, está próxima. Ele não deu a data específica, mas ele deu sinais para que a igreja vá se preparando. Então esses sinais são na natureza, no campo natural. A terra ia oscilar, ia haver distúrbios na natureza, na camada de ozônio, ia haver no solo os terremotos, as enchentes. Outro capítulo diz que os homens iam gemer pelo bramido dos mares. Vimos o tsunami que levou 300 mil pessoas. Iriam haver pestes e flagelos naturais na sociedade que iriam marcar o tempo do fim. A Bíblia diz assim também: e por se multiplicar a iniquidade, o amor de muitos se esfriará. Por se multiplicar o pecado, o homem se tornaria sem afeição. Veja o que eu vou ler, ouça, escute o que eu vou ler. Um aumento incrível da imoralidade, desrespeito, rebeldia contra Deus e abandono dos princípios morais caracterizarão os últimos dias. A perversão sexual, a fornicação, o adultério, a pornografia, as drogas, a música ímpia e as diversões sensuais multiplicar-se-ão. Será como foi nos dias de Noé. A imaginação através dos pensamentos do coração humano será somar continuamente.

Gênesis 6:5. Será como nos dias de Ló: homossexualismo, lesbianismo e todos os tipos de perversão sexual saturarão a sociedade. Jesus acrescenta que isto fará minguar o verdadeiro amor. Seria o quadro da sociedade que precederia a vinda. Nunca se ouve, escuta o que eu vou dizer, uma sociedade tão pervertida como a sociedade atual. Um povo tão incrédulo, tão anti-Deus, tão sem afeição natural, como é o povo atual. Não bastasse os sinais na natureza, no campo natural, também no campo social. As leis que estão sendo analisadas para depois serem aprovadas são leis que cooperam para o avanço da imoralidade, perversão, a quebra da ética, da moral e da família. Tudo que está na Câmara, tudo que está no parlamento, não só da nação brasileira, como de outras, prestes a ser aprovado, é para progresso da imoralidade, da perversão. Leis que aprovam o homossexualismo, que declaram eles como uma nova raça e dão direitos a eles que você não pode sequer pronunciar, senão vai para a cadeia, estimulando o crescimento, o avanço e o apoio do homossexualismo masculino e feminino. Países já são aprovados isso, igrejas já aceitam casamentos de homem com homem, mulher com mulher, já há sacerdócio, creia nisso ou não, já há sacerdócio gay. A censura, se você reparar de alguns anos atrás, ela tem sido cada vez mais retirada dos nossos lares. As crianças são afetadas por imoralidade e perversão na televisão, onde quer que elas estejam, porque a sociedade está se pervertendo. Imoralidade, lesbianismo. Você vai às grandes capitais como São Paulo, a coisa mais normal do mundo é você ver nos pontos de encontro mulheres beijando mulheres, homens beijando homens, casais do mesmo sexo encontram apoio do governo e da sociedade. Por se multiplicar a iniquidade, o amor se esfriaria. O homem tem matado como nunca, chacina, esquartejo, morte, violência, você tem visto como nunca houve. Destruição como nunca se viu. Um avanço, por quê? O amor se esfriou. O homem é sem amor, é frio, calculista, egoísta, não importa com o seu semelhante. Aborto, se a ciência prova que o ato da vida começa na gestação. Quando você aborta, quando um governo aborta, aprova o aborto, milhares e milhões de crianças são assassinadas. A indústria cinematográfica cooperando para o fim, disseminando nas mentes da garotada uma cultura anti-Deus da nova era, uma cultura satânica. Primeiro vimos o advento da série do Harry Potter, contaminando toda a juventude com bruxaria e ocultismo. Logo após Senhor dos Anéis, aprendendo a conviver com monstros e demônios e o mundo místico e o mundo da fantasia. Agora é o filme 2012, lançando em toda a sociedade temas apocalípticos, o final, inserindo nas pessoas essa visão, o aumento do ecumenismo. Vamos nos juntar, para que haver brigas, dissensões, divisões? Porque não o judeu andar com o muçulmano, o espírita com o protestante, o católico com o macumbeiro? Ecumenismo sendo propagado por bandas de rock, aprovado por outros líderes religiosos, inclusive pastores. Ecumenismo, para que tudo seja preparado para que o anticristo entre no poder. Nunca, nunca houve um tempo como esse. Você está vendo André Valadão dividir o palco com Rosa de Saron, banda católica com banda evangélica. Ecumenismo.

antes, isso aqui é a ponta do iceberg, isso aqui é um trecho. Vivemos aqui tranquilo, talvez, vivemos ali na nossa cama, dormindo tranquilinho, comemos, não temos ideia do que está acontecendo no mundo, mas deixa eu te dizer, o negócio está descendo, qualquer hora é nós, qualquer hora acontece conosco. Já foi aqui na cidade de São José do Rio Preto, uma enchente matou gente, destruiu casa. São Paulo, não precisa dizer o que aconteceu, ficou debaixo das águas. Santa Catarina, flagelada pelas enchentes. Angra dos Reis, flagelada pelas enchentes. Está descendo, está vindo. Qualquer hora tem um abalo sísmico em Franca. Qualquer hora somos nós que estaremos debaixo dos escombros. Cuidado! Abra seus olhos. Não seja cego ao tempo do fim. O que a igreja faz enquanto isso, enquanto centenas de milhares são mortos, enquanto a natureza urra bradando, Jesus está às portas, enquanto os sinais da natureza estão cada dia mais intensos, a igreja dorme. Cuidado, podemos ser amanhã as vítimas, podemos estar cegos aqui, querendo só uma realização financeira, queremos só pedir algo a Deus, queremos só, somos interesseiros, e nós estamos esquecendo da nossa salvação, do nosso nome sendo tirado do livro da vida. E para mim, um dos maiores sinais da volta de Cristo, não são nem esses na natureza, que também têm sido como nunca foram, mas durante todas as eras, houveram muitos sinais, terremotos, enchentes, furacões. Agora, o segundo sinal nunca houve como hoje. Não tem registro na história onde a igreja tem se corrompido como a igreja moderna, a igreja atual. Quando vimos os vídeos aqui, a primeira parte é chocante, mas não é tão chocante e constrangedora como a segunda parte, e mostra o que tem acontecido com as igrejas. A Bíblia diz: surgirão muitos falsos profetas, enganarão a muitos. Escute o que eu vou ler. À medida que os últimos dias se aproximarem, surgirão muitos falsos mestres e pregadores entre o povo. Grande parte do cristianismo se tornará apóstata. A lealdade total à palavra de Deus, bem como a santidade bíblica, serão coisas raras. Crentes professos aceitarão novas revelações, mesmo que elas conflitem com a palavra de Deus. Isto motivará a oposição à verdade bíblica dentro da igreja. Homens pregando um evangelho misto ocuparão posições estratégicas de lideranças nas denominações e nas escolas teológicas. Os tais enganarão e desviarão muitos dentro da igreja. Em todas as partes do mundo, milhões de pessoas praticarão ocultismo, astrologia, feitiçaria, espiritismo e satanismo. A influência dos demônios e espíritos malignos multiplicar-se-á de sobremaneira. Para não ser enganado, cada crente deverá crescer em fé e em amor para com Cristo e ter autoridade absoluta na sua palavra. Esse é o maior termômetro. Escândalos dentro do corpo de Cristo. Será que estamos cegos de ver o que a igreja virou? Nós estamos nos dias de Jesus na porta do templo, e eles fazendo comércio na porta do templo, salteadores, cambistas, pombos, cereais. Jesus vai lá e diz para eles, a minha casa será chamada casa de oração, mas vós a fizeram casa de salteadores e de ladrões, e ele expulsou os cambistas do templo. Quantos cambistas não estão nas igrejas hoje? Falsos profetas, assassinos de cristãos. Isso que você tem visto na televisão, isso que você tem visto na igreja moderna, não é evangelho. Os tais, Paulo diz, chorando, são inimigos da cruz de Cristo. Estão vendendo a palavra, vendendo milagres, vendendo fé, enganando famílias, inocentes, povos e multidões. Esse é o maior termômetro. Você viu? Que coisa absurda! Festa junina evangélica, grupo de metal rock evangélico. Absurdo de uma igreja grande aí, uma igreja grande do estado de São Paulo, no final do ano passado, cobrou da igreja o trízimo, 3 vezes o valor.

valor do dízimo, eles devem achar que nós somos idiotas, somos tolos. Sinal do tempo do fim, haverão muitos falsos profetas. Outro versículo diz: e farão tão grandes sinais que, se possível, enganariam até os escolhidos. Quem nunca ouviu falar do Benihim? Quantos prodígios ele faz, quantos sinais ele faz, mas é um falso profeta, é um filho do diabo que tem propagado a mentira, o engano, mas tem feito sinais e tem enganado até, se possível, os escolhidos. Você tem visto manifestações espirituais que tomam o lugar da palavra, como no ministério de Kenneth Reagan, que já foi falecido, mas ainda propaga seus livros, a unção do riso, os milagres, as manifestações físicas visíveis, que abalam, que se mostram, engana a muitos. Tempo do fim, não se deixe enganar. Rosa ungida, vale do sal, evangelho sem cruz, evangelho sem renúncia. Você já viu o tipo de evangelho que a igreja moderna vive? Não tem renúncia, não tem cruz, não tem porta estreita, não tem amor ao próximo. Coisas absurdas, patéticas. Uma mulher profetizando no ministério: eu profetizo que Deus vai levantar cantores para cantar no meio secular. Para cantar no meio secular, isso não é uma profecia, isso é uma maldição. Você tem visto o que tem acontecido? Perdemos a pureza. Você tem visto as denominações, elas enaltecer o ministério, o modismo denominacional, e não a pessoa do Senhor Jesus Cristo. Você vai numa igreja pentecostal e é o pentecostalismo que é defendido. Na tradição é o tradicionalismo e os seus patriarcas, mas não a palavra de Deus, não a pessoa do Senhor Jesus, não a doutrina dos apóstolos. Por isso tem se aceitado adultério dentro da igreja, fornicação, escândalo, lavagem de dinheiro, pastores fazendo aliança com políticos, com ímpios. A Bíblia diz em Malaquias que farei diferença entre o justo e o ímpio, entre o que serve a Deus e entre o que não serve. Quando Deus olha do céu hoje, não há diferença mais entre o ímpio e entre o justo, pois os dois estão caminhando de mãos dadas. Esse é o tempo do fim. Cada dia se abre uma igreja, se abre uma seita, cada dia se ordena um pastor, um sacerdote, um messias, ou sei o quê, sabe Deus o quê? Formando gerações. Igreja, ouça a voz e a palavra de Deus. Templos, gerações de cristãos mortas, doentes, fracas e condenadas. Eu disse isso ontem, ore o que eu vou dizer agora, escute, grave essa palavra, não esqueça jamais. Ninguém, nem um outro tempo, nem a Inquisição Papal, nem o Holocausto Judeu, nem o nazismo, comunismo, levou tanta gente para o inferno como a igreja moderna está levando. A igreja moderna não produz salvos, produz condenados. A igreja moderna, você não conhece a verdade que liberta, João 8,32, você conhece a verdade que condena. Essa passividade que é pregada, esse mundanismo, esse mercantilismo dentro da igreja, é o maior sinal. Encontros de carnaval, retiros espirituais, onde jovens teriam que ter experiências com Deus. Casais, a menina volta de lá grávida. Pastores que 20, 30 anos atrás, se pecassem, eram excluídos do cargo, hoje adulteram e mantêm a igreja. Manda os membros embora, mas não sai. Estamos no tempo do fim. E o que estamos fazendo quando tudo isso acontece ao nosso redor? A Bíblia diz que depois que precedesse isso, que depois que viesse tudo isso, também deveria haver o período do anticristo. Uma das últimas coisas a se cumprirem, a ascensão de um governo único. E essa então marcaria de fato, de vez, o tempo do fim. Mesmo que você não entenda, não creia, não saiba, isso é inevitável, vai acontecer. E todos nós estamos marcados pelo tempo do fim. Haverá ascensão de um governo único
mundial. E essa será a maior marca do fim. A Bíblia diz que haverá um só governo, uma só moeda e um só governante. O mundo será regido por um só governo, profecia bíblica, por uma só moeda, uma moeda mundial, e um só governante governará todo mundo, profecia bíblica, um só governo. Será que estamos caminhando para um governo mundial? Globalização, unificação dos países europeus, nova ordem mundial, isso nunca houve como agora. O mundo está caminhando para a unificação governamental. Abra seus olhos. Uma só moeda. Na Europa já é uma só, o euro. Para que haja um só governo e haja igualdade social, tem que haver uma só moeda. Até para tirar a falência do sistema econômico mundial. Você tem notado a falência, a quebra? Então vai precisar de uma só moeda. Note que no livro de Apocalipse, capítulo 13, está escrito assim: foi-lhe dado um sinal para ser colocado na mão ou na testa, a qual ninguém pode comprar ou vender sem o sinal. E o sinal ou o número da besta é o número de um homem. Aquele que tem sabedoria, calcule o número: 666. 666. Essa será a moeda mundial. Eu não sei se é o chip, se é codificado, se é uma tatuagem, eu não sei como será inserido, mas a Bíblia diz que na mão ou na testa, e quem não tiver o sinal não pode comprar, nem vender, nem comer. Um só governo, a globalização, a nova ordem. Uma só moeda, possivelmente a marca da besta. E um só governante, governando tudo isso, governando sobre o governo mundial, governando, dominando a moeda mundial, e sendo ele o único governante mundial. Quem? O anticristo. O anticristo, ou a besta, escrito em Apocalipse. Daniel dá traços dele, terá um semblante feroz. Com certeza o anticristo terá uma fisionomia feroz, autoritária, firme. A Bíblia diz que ele falará coisas espantosas, talvez como Adolf Hitler, terá uma oratória espantosa e um poder de persuasão extraordinário. Será também um líder político e militar, porque ele travará guerras de grande porte. Está tudo caminhando. Já temos visto um só governo, está aí já, dentro de algum tempo vai haver. Temos também visto uma só moeda, o euro, e muitas pessoas estão testando outra forma, colocar um chip na mão. Então você usa, a sua mão é o seu próprio cartão chipado. Já estão usando, não vão usar, já estão usando. Nenhuma outra era teve tecnologia para isso, essa tem. Só falta então o governante. Creia no que eu vou te falar. Nós vamos contemplar o maior evento da história, a volta do Messias. Está tudo aí. Nunca se houve uma movimentação política como está havendo com a eleição do Barack Obama. A influência que ele está tendo sobre as nações é estupenda. O que que está por trás da ascensão do anticristo? Escute, o satanismo. Você está dormindo, o diabo está trabalhando. Você está assistindo novela, o diabo está trabalhando. Você está choramingando por causa de algo banal, o diabo está trabalhando. Você está se prostituindo, pecando, fornicando, ele está trabalhando. Existem hostes das trevas, de altíssima hierarquia, atuando em todo o sistema humano, e nós estamos dormindo. Tudo Satanás, as suas hostes, divididas entre principados, potestades, dominadores, estão em todos os campos da sociedade. Estão na política,
estão na economia, estão nos hospitais, nas universidades, nas escolas, na mídia, na televisão, nos jornais, disseminando engano, disseminando nova era, ceticismo, incredulidade e uma cultura anti-Deus. Por que que o satanista está fazendo isso? Você não sabe, mas há pessoas que mexem com satanismo. Satanistas não são o que você conhece: candomblé, macumbaria, vela, galinha. Não, eu estou dizendo de alta magia, onde não são galinhas que são sacrificadas, são bebês, são seres humanos. O sangue de um homem, quando é oferecido para uma entidade, libera ela da sua dimensão, para que ela atue sobre nós. É assim o poder do sangue. O sangue de uma pessoa vertida, o sangue oferecido a demônios, dá a eles poder para eles atuarem naquilo que os satanistas desejam. Na escola, na faculdade. E dissemina tudo isso que você está vendo, a depravação e o declínio moral de toda a sociedade. E trazendo nas mentes das pessoas uma teoria anti-Deus e anticristã. Para quê? Os satanistas, os rituais, a magia negra é responsável para preparar a ascensão do anticristo. Para quê que é feito isso? Para que quando o anticristo se acender, quando ele entrar no poder, não haver oposição contra ele. Está tudo contaminado, todos com os olhos vendados. E sabe qual que é o principal alvo dos satanistas? Você, nós, eu, a igreja. Por isso que as igrejas estão aliançadas com o mundo. Você está entendendo? Porque é um cumprimento bíblico, a apostasia das igrejas. Políticos e pastores andando junto, mídia, TV e igreja andando junto, pecado e santidade andando junto. É o cenário perfeito para que o anticristo se acenda e não haja oposição de ninguém contra o governo dele, e até apoio de muitos cristãos. É o que está acontecendo. E o que a igreja está fazendo? O que a igreja está fazendo? O que você está fazendo? Sabe o que nós estamos fazendo? Enquanto tudo isso ocorre, a volta do filho do homem será semelhante aos dias de Noé. Eles casavam, comiam, bebiam e davam-se, casavam-se e davam-se casamento, comiam e bebiam, até que de repente veio o dilúvio e os levou. Estamos como nos dias de Noé: comer e beber, bens materiais, viagens, roupas, negócios, casas, carros, interesses, vaidade. Usamos o espiritual para o material, usamos Cristo para atender uma demanda. Comiam e bebiam, festejavam, gloriavam-se do carro novo, da casa nova, do empreendimento, do sapato, casavam-se e davam-se em casamento, preocupado com as paixões, relacionamentos, namoros, casamentos, meninas, beijos, abraços, ficar, todos os relacionamentos. Essa é a preocupação da igreja moderna, materialista, egoísta, excêntrica. E ele é a profecia bíblica, porque os dias da vinda da igreja estaria assim, preocupada com a matéria, preocupada com a terra. Então virá o dilúvio e levará. Então o filho do homem voltará. Onde nós estaremos? Pastor, quando o filho do homem voltar, você é salvo. Eu vou para o céu. Será que é toda a igreja que vai? Até a Bíblia diz que não é. Estarão dois no campo, um será deixado, outro levado. Cuidado, você crente que divide trabalho com outro crente. Ele pode ir, você não. Estarão dois numa cama, um irá, outro não. Cuidado, marido incircunciso que não gosta de Deus. A tua mulher pode ser arrebatada e você vai ficar, ou vice-versa. Não é todo mundo que vai, não é todo mundo que sobe. Por quê? Estamos preocupados com deleites, prazeres, trabalho, ocupações. Cristo tem sido o último em nossa vida. Quando eu

odiar em todas as ações. Vigiai, porque não sabeis a que hora virás o vosso Senhor. Todos esses sinais. Sabe o que mais assusta? Igreja, todos nós estamos comprometidos.

esses fatos. É inevitável, igreja. Está chegando no nosso país. O mundo está de perna para o ar. O inferno, o abismo foi aberto. As hostes estão saindo. Os demônios estão povoando a terra. Estão matando, enganando, roubando, destruindo. Amanhã pode ser você. Você pode estar num laço, você pode estar atado ao teu pescoço de engano, de cegueira, de vaidade, de soberba. E pode ser tarde para você. Hoje eu não quero tratar da sua autoestima. Hoje eu não quero tratar do seu problema no lar. Hoje eu não quero tratar se o seu carro está estragado. Eu não quero tratar se não deu certo a sua papelada. Desculpa, eu não vou tratar dessa coisa pequena. Eu quero tratar hoje da sua eternidade. Onde você vai passar a eternidade? Olhai quando os ramos estão tenros, sabei que está próximo a volta do Filho do Homem. Não me importa se você vai ser curado dessa ferida emocional, não. Não me importa se você vai ter sua casa ou não. Não me importa se você vai ter um bem material, uma satisfação emocional. Não me importa, eu estou preocupado com a sua eternidade. Salvação. Repita comigo, salvação. A palavra que eu preguei, escuta, ontem, foi muito forte, muito forte. Veio um jovem, me procurou ontem e disse assim: pastor, eu não estou salvo, eu não sou salvo. Essa palavra abriu meus olhos. Se eu morrer agora, eu vou para o inferno. Eu vou para o inferno, pastor, eu não sou salvo. Então damos conta que a besteira que estamos fazendo, a coisa inútil, supérflua, os valores que temos tido são de campo, terreno. Estamos perdendo os eternos. Se ele está dizendo que o fim se aproxima, ele quer vir e encontrar a igreja vigiando, porque ele quer levar a igreja com ele. Ele quer levá-la imaculada, santa, sem ruga. Ele não quer deixar a igreja perecer no Hades, no inferno. Mas é para lá que ela está caminhando. Apocalipse capítulo 20, versículo 11: e vi um grande trono branco, e o que estava sentado sobre ele, de cuja presença fugia a terra e o céu, e não se achou lugar para eles. E vi os mortos, grandes e pequenos, que estavam diante do trono, e abriram-se os livros, e abriu-se outro livro, que é o da vida, e os mortos foram julgados pelas coisas que estavam escritas nos livros, segundo as suas obras. Olhe para cá. Depois de todas essas coisas acontecerá o arrebatamento. O anticristo sobe no poder, com toda a terra cooperando para ele, toda a terra corrompida e apóstata, inclusive as igrejas. O novo governo é estabelecido mundial, a nova moeda estabelecida, o 666, e o novo governante, o anticristo, entra no poder. A Bíblia diz que aquele que perseverar até o fim será salvo. Enquanto isso, os santos serão arrebatados em glória. Virá o arrebatamento, acredite você ou não, a igreja subirá em glória, aquele que perseverar. Depois virá, o Senhor guerreará contra a besta, o falso profeta, o anticristo, e os vencerá, os derrotará. Então, a primeira parte se cumprirá. Agora vem a parte que todos nós devemos temer. A Bíblia diz que todos estarão de pé diante de um trono branco. Todos os homens estarão diante do trono branco. Romanos 14 diz: pois todos haverão de comparecer ante ao tribunal de Cristo. 1 Coríntios 5:10: porque todos devemos comparecer ante ao tribunal de Cristo. Aí vai chegar a hora, irmão, a hora do julgamento. Ninguém vai escapar. Há alguns, há dúvida: não, os crentes não passarão por lá, não serão julgados. Romanos e Coríntios: todos de comparecer ante ao trono. Serão abertos livros e a sua vida será exposta. Você estará nu diante de Deus e todos os seus atos serão revelados. Deus abrirá o livro chamado livro memorial. Está em Malaquias 3:16. Você diz: eu não tenho uma boa memória. Fica tranquilo, o livro trará tudo o que está oculto. A Bíblia diz que haverá um trono. Trono simboliza autoridade, soberania, reinado. Está lá. Branco simboliza pureza, justiça, imaculado. Não há contaminação na autoridade desse trono. Quem está sentado no trono é o único capaz de sentar.
é o único todo-poderoso, eterno, onipotente, onipresente. Deus e toda a sua majestade estão no trono. Tronos são feitos para reis, porque ele é o rei dos reis. Mas esse dia ele vai estar sentado como um juiz. Ele vai estar para julgar. Ele estará sentado lá. A Bíblia diz: estava sentado sobre ele, cuja presença fugiu a terra e o céu, e não se achou lugar para eles. O trono era de uma imensidão tão grande, tão absurda, simbolizando a autoridade e a plenitude de Deus, tão excelsas, tão magníficas, que os céus e a terra fugirão da presença. Significa, o primeiro a céu e a primeira terra serão exterminados. Não haverá mais céu, não haverá mais terra, não haverá mais nada. Só você e o trono, você e o juízo, o julgamento de Deus. Um dia ele vai chegar. Talvez você não se importa, porque você já passou por isso. Ah, o seu julgamento vai ser que daqui 5 anos. Você fica tranquilo quando você está. Mas um dia a carta chega, e nela está escrito: chegou o dia do julgamento. Deixa eu te dizer, ele já está marcado. Você pode estar tranquilo, mas esse dia vai chegar. Vamos ter que apresentar ante o tribunal de Cristo nenhuma outra criação, só o trono e nós. E vi os mortos, grandes e pequenos, que estavam diante do trono. Grandes e pequenos. Não há raça, não há sexo, não há cor, não há posição social, não há nada. Todos irão se apresentar diante desse trono. Seu pai vai estar diante desse trono. Sua mãe vai estar diante desse trono. Seus filhos vão estar. Seu marido, sua esposa, avós. Todos estarão de pé. Só que esse trono não é para discutir a sua sentença. Esse trono, a sentença já está decretada. Esse trono você só saberá o veredito, porque ele já foi decretado. A Bíblia diz: E abriram-se os livros. Oh, meu Deus do céu! Abriram-se os livros, irmão. Sabe o que vai acontecer? É óbvio que não é um livro de papel e tinta. Todo o registro da sua vida vai ser mostrado desde a idade da razão. A Bíblia diz que todas as coisas estão nuas e patentes diante daqueles que temos que tratar. Quando eu estava estudando isso aqui, eu falei: ele vai abrir o livro e vai mostrar as coisas que nós fizemos. Aí eu fiquei um pouco aliviado: ah, eu não fiz tanta coisa ruim. Aí Deus falou ao meu coração: não, esse livro não mostrará obras, mostrará a intenção das obras. Esse livro

quanto somos maus. Aí que eu temi, aí que eu tremi diante desse livro. Vai ser aberto o interior do homem, o coração, as intenções do homem. Todas as nossas obras, a Bíblia diz assim: e todos foram julgados pelas coisas que estavam escritas nos livros, segundo as suas obras. Pastor, a salvação não é por obras, é pela fé. Como que eu posso ser julgado por obras, se eu sou salvo por fé? Claro que é pela fé, mas a Bíblia diz que a fé é acompanhada de obras. Vamos fazer um negócio. A Bíblia diz que esse livro memorial está lá, e são anotados tudo o que se passa conosco. O que que esse livro anotou essa semana? O que que foi colocado essa semana nesse livro? O que que foi colocado mês passado? O que que foi colocado ano passado? O que que está registrado no livro? Quais os pensamentos que estão lá? Quais os sentimentos do coração que estão lá? Quais as ações? O que está registrado no livro? Quanta coisa feita por Cristo está no livro? Quanta coisa que deixou de fazer está no livro? Quanto ódio, rancor, egoísmo, olhos altivos, cobiça, adultério, fornicação, está escrito no livro? E quais as intenções? Vai se abrir esse livro e vai abrir o livro da vida. Por que que o livro da vida vai ser aberto junto com o livro memorial? O livro da vida, a Bíblia diz, serão lançados no fogo, no lago de fogo, todos aqueles

que não se acharem escritos no livro da vida. O livro da vida será aberto como memorial, porque quando nós chegarmos e dizer: eu sou salvo, eu estou no livro da vida. Ah é? Se você está no livro da vida, o memorial tem que estar de acordo com as suas obras. Por isso que é aberto. Se você é salvo, as obras mostrarão se você é santo, se você é. E se as obras comprovarem, você está no livro da vida. Se as obras do memorial não te aprovarem, você não está no livro da vida. E deu o mar os mortos e que nele havia, e a morte e o inferno deram os mortos que nele havia, e foram julgados cada um segundo suas obras. O mar deu seus mortos. Muitas pessoas que já morreram há séculos, irmãos, pode estar pensando: eu vou escapar do juízo de Deus. Não, o mar vai dar os mortos. O apóstolo João descreveu o mar, porque tudo que é jogado em entulho, o mar cospe de volta, mesmo estando morto. Os mortos ressuscitarão. Antônio Carlos Magalhães vai ressuscitar para prestar conta. Paulo César Farias, Adolf Hitler, Mussolini, Stalin vão ressuscitar. O mar vai lançá-los e cada um estará diante do trono para prestar conta. Nenhum morto escapará, ninguém escapará. E a morte e o inferno deram seus mortos. A morte, que é o carcereiro dessas pessoas, o lugar intermediário que eles podem estar, vai liberá-los para serem julgados. Então, por isso está escrito: a morte e o inferno deram os mortos que neles haviam, e foram julgados cada um segundo as suas obras. A Bíblia diz: e a morte e o inferno foram lançados no lago de fogo. Esta é a segunda morte. Julgado todas as pessoas pelas suas obras. Agora, como está em Coríntios 15, e o último inimigo a ser derrotado é a morte. A morte e o inferno, o poder que mata, a morte, o poder que tira a vida do homem, finalmente será aniquilado. E o inferno, o lugar de condenação, também serão aniquilados. Serão lançados no lago de fogo, que arde como enxofre. A Bíblia diz que essa é a segunda morte. O que é a segunda morte? Esta é a morte eterna. Essa é a passagem final da condenação. Ali a morte e o inferno não terão mais força. E aquele que não foi achado escrito no livro da vida foi lançado no lago de fogo. Seu nome está escrito no livro da vida? Você já orou? Essa já foi sua preocupação algum dia? Meu nome está escrito no livro da vida? Eu serei absolvido diante do trono branco? Eu irei sofrer a ira de Deus no inferno? Todos aqueles que foram condenados foram lançados no inferno. O verme não morre, nem a ferida cicatriza. As feridas não cicatrizarão, simboliza dor eterna. O verme não morre, seremos os que forem, serão comidos de bichos, e eles não morrerão. Que mais é o inferno? Lugar de sofrimento, suplício inimaginável. Não temos ideia o que é o inferno. É um sofrimento inimaginável. Lugar da ira de Deus. Sabe o tormento, o juízo de Deus, a ira sobre tudo, toda a maldade do ímpio, do inferno, serão lançadas, serão manifestadas no inferno sobre nós, sobre aqueles que forem. Quer saber outra coisa? No inferno, você não estará sozinho. Claro, vai ter outras pessoas comigo. Não. A Bíblia diz que o inferno foi preparado para o diabo e seus anjos. Milhões, bilhões de demônios, trilhões de demônios sendo lançados juntos no inferno. Demônios, seres, pessoas condenadas, todas no inferno. Quinto, o inferno é eterno. Como? É eterno. Não tem mais volta, não tem mais saída. É pelos séculos dos séculos dos séculos, de eternidade em eternidade.

inimaginável, eterno, pelos séculos dos séculos. E a Bíblia diz que a nossa consciência não vai ser tirada. Iremos lembrar e saber porque estamos lá. Os condenados saberão porque estarão lá. E o diabo que os enganava foi lançado no lago de fogo e enxofre, onde está a besta e o falso profeta. E de dia e de noite serão

Deus quer trabalhar no seu coração, Deus quer despertar você. Nós, igreja, ouça o que eu vou dizer, nós vamos contemplar esses acontecimentos, nós seremos atingidos por esses fatos, eles são inevitáveis, eles irão suceder, quer você durma ou não, quer você acorde ou não, eles irão acontecer, quer você creia ou não, quer você ignore, desdenhe disso ou não, eles irão acontecer. Não diga, eu não tenho medo do inferno, eu não me importo com o inferno. Não diga, isso não faz mal, eu me preocupo com a minha vida na terra. Cuidado! Eu disse aqui numa pregação: sujo, continue a se sujar. Santo, santifique-se ainda mais. Será que você está como as virgens prudentes e as nécias? As prudentes prepararam azeite e ficaram esperando, vigiando o seu noivo. Quando ele chegou, elas estavam lá, acenderam e entraram. As nécias esqueceram, saíram correndo para comprar. Quando elas voltaram, bateram. Não, tarde demais. O noivo já veio, já passou, já arrebatou as virgens prudentes. As nécias agora perecerão no lago de fogo eterno. Não há mais solução, não há mais salvação. Se foi, quantos anos virão sobre a nossa mente? Todos os anos que perdemos no pecado, na orgia, na negligência, na timidez, e poderíamos ter servido a Cristo. Eu mostrei a vocês as imagens, eu li a vocês os versículos, eu mostrei os sinais. A Bíblia diz: aquele que tem ouvidos para ouvir, ouça o que o Espírito diz às igrejas. Deus está chamando a igreja para acordar. Acorda, igreja, desperta, o noivo vem resgatar a igreja. Acorda para os fatos que hão de acontecer à terra. Todos nós seremos afetados por esses atos, as profecias. Tudo o que o diabo quer é isso: passividade, comodismo, tradicionalismo, religiosidade. Isso toca a vida com a barriga, empurra dessa maneira. Como eu disse, amanhã seremos nós. Essa palavra não é para você temer o terremoto, não. O tiro, não. A doença, não. Você pode sim estar debaixo dos escombros amanhã. Você pode sim ser vítima fatal. A Bíblia diz assim: não temais aquele que pode matar o corpo, antes temais aquele que pode fazer a sua alma perecer no inferno. Eu quero que você tema. É onde você vai passar a eternidade. Não me importa como você vai morrer, como Cristo vai te levar, se vai ser dormindo com um semblante feliz ou assassinado, desde que você acorde na eternidade, isso é importante. Bem-aventurado aquele que ouve e lê as profecias desse livro, porque o tempo está próximo. Feche os olhos. Examine-se, pois, a si mesmo. Você está comendo comida de demônios? Você ainda é um beberrão que não tem limite? Você ainda está viciado no cigarro? Você ainda é um imoral? Você ainda é um indecente? Você ainda é arrogante, orgulhoso, mentiroso? Desculpa, mas não tem lugar para esse tipo de pessoa no céu. Não vai entrar. Não entra de jeito nenhum. De jeito nenhum. Sem novo nascimento, não tem salvação.

Santo move sobre esses corações. Convence-os do pecado, da justiça e do juízo. Só você tem esse poder, Espírito Santo. Faz essa obra sobrenatural. Faz, Espírito Santo de Deus. Move nesse auditório, move nesse coração, nessa mente. Tira as escamas, tira as ataduras, tira no nome de Jesus. Move, Espírito Santo de Deus. É o meu pedido. Age, traz

0: 12.1. 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
1: Duas e dois.

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1: 2:14.

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1: 2:33.

decretos nessa noite. Você que veio com um diagnóstico de morte do médico, um diagnóstico do impossível, assim como um dia eu tinha, disseram que eu não podia ter filhos. Eu era aquela que disseram que

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1: Três horas.

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1: 3 e 5.

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1: 3:19.

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1: Quatro horas.

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1: 4 e 20.

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1: 4:38.

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1: 4:47.

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1: Quatro e cinquenta e dois.

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6: Cinco e três.

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1: 5:21. 104 FM Novo Som. 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
3: 5:26.

mas Deus acredita na tua vida, no teu sonho. E Deus estará sempre contigo, porque Deus te ama. Não te troca, não te vende, não te empresta. Você é propriedade.

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2: 5:46.

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4: Bom dia, são 7:06.

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1: 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Agora são 7h15.

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3: Confirmando a hora certa, agora 9h24.

0: partir pra cima.
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2: 9:29, bom dia.
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2: 938.

0: Bom dia pra você, agora 9h45.
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3: Ótimo dia para você agora, 9:55.
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3: Confirmando a hora certa, agora 10h mais 8 minutos.

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0: 6:18 na 104. Bom dia.
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13: 10:28 aqui na 104.

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1: A hora certa para você na 104, 10:35.

0: 10h39, bom dia pra você.
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2: Confirmando a hora certa, agora 10:49.

0: seguir. 10 horas mais 58 minutos aqui na 104.
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1: Graça e paz, amados irmãos, bom dia, bom dia, bom dia. Você que está sintonizado no programa Olhar de Jesus, é muito bom estar com você nesta manhã, depois dessa chuvarada, hein? Que chuva abençoada caiu para nós, hein? Espero que esteja tudo bem com você. Obrigado pela sua companhia, pela sua audiência. Você está sintonizado no programa Olhar de Jesus da 104 FM, Novo Som. É muito bom saber que você está aí do outro lado e a gente aqui para juntos compartilharmos a palavra do Senhor através dos louvores. Você pode entrar com a sua participação, tá? Envia para cá a sua participação, ofereça para quem você quiser. É importante estarmos juntos aqui nesse bate-papo e nessa companhia maravilhosa de Jesus, que sem certeza absoluta que esse domingo será um domingo extraordinário para você. Esse é o dia que nos fez o Senhor, alegremos-nos e regozijemos-nos nele. Você está vivo, você está de pé. Você está vendo o raiar de mais um dia. Por isso, querido, levanta a tua mão, agradece ao Senhor, exalte o nome dele, porque ele merece toda a honra, todo louvor e toda a adoração. Você que está chegando agora da Escola Dominical, seja muito bem-vindo ao programa Olhar de Jesus, hein? Estamos juntos aí. Você, meu amigo, que está aí do Uber, do taxista, você que está de plantão no hospital, você que está cuidando de um idoso, você que está sintonizado aí, minha irmã, preparando já o almoço, que maravilha, hein? Que coisa boa. É muito bom estarmos juntos nesse propósito de adorar ao Senhor. Então, pode entrar em contato pra gente. Entre em contato conosco aqui, tá? Pela 104 FM Novo Som. E manda aí o seu pedido, faça o seu oferecimento. E estaremos aqui com muita alegria para falar aqui e transmitir o teu recado, tá bom? Vamos de louvor, vamos de adoração, exaltando o nome do Senhor. Você aí e eu aqui, ouvindo e adorando ao Senhor junto com o dueto Abel e Nadir. Vamos adorar ao Senhor desta manhã. Segura minha mão, Pai, segura minha mão.

Esse é o seu programa Olhar de Jesus, um programa que vai te levar a palavra de Deus cantada até a sua casa, até a sua vida. Deus continue te abençoando, meu querido irmão, minha querida irmã. Eu tenho uma informação para passar para você. Você que de repente não quer fazer o almoço, você esposo que quer dar uma folga para sua esposa, você pode entrar em contato agora com esse número que eu vou passar. 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Vai ser uma bênção. Deus te abençoe, você que vai participar nos ajudando, comprando essa quentinha. Quero dizer também que hoje nós temos culto às 19h30, a Assembleia de Deus, Ministério da Reconciliação, a AD Reconciliação, ali na SEAB. Estamos localizados agora no novo templo. Antes era a Avenida Deputado José Cerqueira Garcia, aquela rua do SESI, né? Você chegava pela igreja ali na rua de baixo. Agora estamos na rua de cima, no templo maior, no templo com uma acomodação, com um espaço maior, que é a rua Pastor Nilo Cerqueira Bastos, em frente ao número 620, antiga lanchonete Oficina da Fome. Então você pode estar conosco nesta noite, será uma honra, uma alegria te receber no nosso culto de celebração a partir das 10.

19:30. E amanhã também nós temos programação na nossa igreja. Segunda do Socorro. Você está precisando de uma resposta? Está com uma enfermidade e crê que Jesus pode te curar? Você tem causa na justiça? Está com problema financeiro, problema no trabalho, problema na família? Você quer orar por uma família, por um amigo, por alguém? Pela sua empresa? Esteja conosco. Segunda do Socorro. Um momento de oração. Deus tem nos visitado ali, sob a direção do pastor João Batista do Carmo e a sua esposa missionária Dircene. Você é o nosso convidado especial para esse evento, para esse culto. Todas as segundas-feiras, a partir das 19 horas, estamos ali na igreja. Venha orar conosco, venha estar conosco. E eu tenho certeza que Deus vai te visitar e será uma bênção extraordinária. Também às quartas-feiras, às 19:30, nós temos os nossos cultos às quartas-feiras, 19:30. E às sextas-feiras, culto de ensino da palavra de Deus. Você gosta de estudar a Bíblia, meu irmão? Você gosta de aprender a palavra de Deus? E estamos com uma série de ensinos sobre salvação e seus elementos. Então, se você quer aprender um pouquinho mais sobre o que é salvação, o que implica salvação, conhecer o que é justificação, o que é redenção, o que é propiciação, o que é remissão de pecados, você esteja conosco e você vai aprender a palavra de Deus. Você vai entender, porque quando nós falamos de salvação, nós podemos entender que salvação está em três estágios. Nós fomos salvos, estamos sendo salvos e seremos salvos. Como é que funciona isso, pastor? Esteja conosco lá. Toda sexta-feira estamos ali com uma série de estudos e agora falando sobre salvação. Você será muito bem-vindo em nosso meio. E no domingo, nosso culto de celebração. Então, hoje tem culto. Se você quiser nos visitar, esteja à vontade. Você que tem um chamado, você que tem um ministério e está parado, meu querido. Deixa eu falar uma coisa para você. De repente, você é um músico e está parado, você não está tocando, você não está participando de nenhum ministério de louvor, você não está participando de nada numa igreja, você está quietinho em casa. Essa palavra é para você. Levanta, meu querido. Não sei o que aconteceu com você, não sei o que aconteceu para que você pudesse desistir, desanimar, mas o projeto de Deus na tua vida continua de pé. Então vem estar conosco. Tem um espaço para você ali, pode ter certeza disso. Você que cantava, você que pregava, você que era dirigente de algum ministério, você que ensinava, esteja conosco, está parado, vem nos visitar. Deus tem uma promessa para você e a promessa do Senhor, ela vai se cumprir. Creia nisso, amém? Esteja conosco. Vamos então de participação aqui no programa Olhar de Jesus. A nossa irmã Raquel de Lima. Ô, minha irmã, que Deus te abençoe. Ela está oferecendo aqui o próximo louvor para toda a família e para todos nós aqui da rádio, os ouvintes do programa Olhar de Jesus. Que Deus te abençoe, irmã Raquel. Um abraço. Que Deus continue te abençoando, abençoando a sua casa, abençoando o seu ministério. Amém? Também nós temos a segunda outra irmã aqui, a Raquel, aqui do centro. A Raquel de Lima, da SEAB, e a nossa irmã Raquel Rocha, aqui do centro da cidade, também está oferecendo agora o próximo louvor também, conversão. Próximo hino também, conversão. E nós estaremos ouvindo a participação aqui, então, tá bom? Então, Raquel de Lima, que Deus te abençoe, e Raquel Rocha, que Deus abençoe você. Vamos ouvir esses louvores para a glória de Deus. Sim.

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1: Louvado seja o nome do Senhor Jesus. Esse é o programa Olhar de Jesus, um programa que tem a finalidade de levar a palavra do Senhor até a sua casa através dos louvores. E estamos aqui aguardando a sua participação. Você fica à vontade, tá? Quero mandar um abraço para todos os obreiros do Ministério da Reconciliação. Pastor Paulo Moura, lá de Bom Jesus do Querendo, na nossa igreja. Pastor Laerte Dutra, também da nossa igreja em Natividade. Pastora Milka, também da nossa igreja em Natividade. Nós temos duas igrejas lá em Natividade com uma bênção de Deus maravilhoso. Quero mandar um abraço também para o nosso amado pastor Carlos Henrique, na nossa igreja aí no Rio de Janeiro, Rocha Miranda. Pastor Carlos Henrique, pastor Itamar e os demais obreiros da nossa igreja em Rocha Miranda. Que Deus abençoe a todos vocês, no nome de Jesus. Pastor Paulo Coelho, nossa igreja de Pirapitinga, um forte abraço, meu irmão, você com desses obreiros aí de Pirapitinga. Também o pastor Jorge Araújo, nossa igreja em Bom Jesus do Itabapoana. Que Deus te abençoe, pastor Jorge Araújo, que Deus te abençoe, amém? Também um abraço para o pastor João Batista do Carmo, aqui da sede, evangelista José Maria, da nossa igreja no Surubi, e pastor Luiz Carlos, da nossa igreja da Boa Fortuna. Esse é o programa Olhar de Jesus, que traz louvor. Vamos adorar o Senhor com Abel e Nadir.

Programa Olhar de Jesus, o programa que tem a finalidade de levar a palavra do Senhor até a sua casa através dos louvores do dueto Abel e Nadir. Deus tem levantado e levantou por esse Brasil afora. E hoje, pastor Abel Felipe, saudoso pastor Abel Felipe, né? Mas a obra que Deus realizou através da vida dele permanece, isso é que é importante. E você, meu irmão, minha irmã, você pode fazer aqui o seu oferecimento, ok? Você pode entrar em contato conosco aqui pela rádio 104 FM Novo Som, faz o seu oferecimento e nós estaremos aqui com o maior prazer atendendo o seu pedido, a sua solicitação, tá bom? Somos a Assembleia de Deus, Ministério da Reconciliação, e eu sou o pastor Marcos Alvinho, pastor presidente agora da AD Reconciliação. É uma alegria poder estar com você aqui aos domingos. Nem sempre a gente pode estar aos domingos pela manhã, mas vamos fazendo o possível para estar juntos, né? E hoje, aprove a Deus que pudéssemos estar aqui para juntos compartilharmos desse momento tão especial. Você que quer visitar a nossa igreja, você pode fazê-lo, tá bom? Pode fazê-lo sim, você pode estar conosco hoje às 19:30, estamos ali na rua Pastor Nilo Cerqueira Bastos, em frente ao número 620, antiga lanchonete Oficina da Fome. Então vai ser uma alegria poder te receber. Estamos no terceiro andar da nossa igreja agora, no templo já definitivo, né? De repente você nos visitou lá embaixo, na Deputado Cerqueira Garcia, mas agora estamos no templo, no terceiro andar, na rua de cima. Esteja conosco ali para juntos celebrarmos ao Senhor Jesus. E amanhã nós temos também Segunda do Socorro. Você que gosta de orar, você que gosta de um propósito de oração, venha estar conosco, porque vai ser uma bênção. Você tem algum propósito, você tem algum pedido de oração, problema na justiça, problema de enfermidade, no trabalho, na família, ou você quer orar por um amigo, fazer uma campanha por alguém, esteja conosco todas as segundas-feiras, Segunda do Socorro, amém? Quarta-feira nós temos culto normal, às sextas-feiras nós temos culto de ensino da palavra de Deus. Você gosta de aprender a palavra de Deus? Então você é o nosso convidado. Estamos falando lá sobre salvação, uma série de estudos sobre salvação e seus elementos. E você vai entender, então, definitivamente o que a Bíblia fala sobre salvação. Muito bem. Você ainda não fez o seu almoço? Não faz, não. Eu quero trazer aqui também essa informação para você. Nós estamos na nossa igreja, as irmãs da igreja ali da Boa Fortuna, elas estão fazendo ali um almoço caprichado, hein? Arroz, farofa e também churrasco. Você não pode perder. Então entre em contato conosco ali, vou te passar o contato, tá? 997-131-554. Vou repetir, 997-131-554. Fale com o nosso irmão Janildon. Você vai estar entrando em contato com ele dizendo: irmão Janildon, eu ouvi o anúncio lá pelo rádio, pastor Marcos Alvim, dizendo que vocês estão aí fazendo quentinha para a festividade das irmãs. Então eu quero comprar uma, duas. Entre em contato com o irmão Janildo e peça sua quentinha. Eu tenho certeza que você será muito bem atendido, será muito bem servido. Apenas R$20 vai ser uma bênção. Atenção, irmãs, mulheres servas do Senhor. Eu quero também deixar um anúncio, já começar, né, anunciando para vocês aqui o seguinte. Nós teremos no dia 31 de outubro, tem ainda

um mês e tanto pela frente, mas é bom falarmos já, né? Estará acontecendo a Conferência das Mulheres Reconciliadoras. Todas as mulheres do Ministério da Reconciliação estarão reunidas aqui na Igreja Sede, 31 de outubro. Já coloca aí na tua agenda, não coloque mais nada, não marque nada, não sei isso aí. Deixa anotadinho na tua agenda para você não esquecer. 31 de outubro, Conferência das Mulheres. Nós teremos várias pastoras que estarão pregando, vai começar a partir das 14 horas. A partir das 14 horas começa nossa Conferência das Mulheres no dia 31 de outubro, ok? Então não perca essa oportunidade de estar conosco, vai ser uma bênção, tá? 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Vamos então de mais louvor, de mais adoração, programa Olhar de Jesus, e vamos ouvir mais louvor para edificação da nossa vida. Amém.

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2: Programa Olhar de Jesus, o programa que é da Assembleia de Deus, Ministério da Reconciliação. Você é muito bem-vindo nos nossos cultos ali, tá bom, querido? Que Deus abençoe a sua vida. Nós queremos trazer aqui uma palavra da parte de Deus para você nesta manhã. Quero compartilhar com você. Por quê? Porque eu sei que Deus vai ministrar ao meu e ao seu coração. Então eu quero que você medite juntamente comigo. Mateus capítulo 4, o versículo 23. Mateus capítulo 4, versículo de número 23. Diz assim o texto bíblico: Jesus percorreu toda a Galiléia, ensinando nas sinagogas, pregando o evangelho do reino e curando todas as doenças e enfermidades entre o povo. Jesus, ele tinha uma preocupação com o povo que estava ali seguindo. E nós precisamos compreender quem é Jesus. Jesus também, além de ser o nosso Salvador, Jesus, além de amar e ter compaixão pela humanidade, Jesus é aquele que curou e cura as nossas enfermidades físicas, emocionais e espirituais. E nós precisamos nunca esquecer disso e entender isso. A estrutura que eu e você precisamos colocar a nossa fé se chama Jesus. Jesus, ele tem saída e resposta para cada um de nós. Deus sempre foi e sempre quis curar o homem. Quando você observa lá no livro do Êxodo,

capítulo 15, o versículo 26, Deus fala assim para a nação de Israel: se você der ouvidos atentos à voz do Senhor, seu Deus, e fizer o que é reto aos seus olhos, se prestar atenção aos seus mandamentos e guardar todos os seus decretos, não trarei sobre você nenhuma das doenças que trouxe sobre os egípcios, pois eu sou o Senhor que o cura, Jeová Rafá. A cura não é uma ideia nova que apareceu com Jesus, meu irmão. Ela é uma característica própria do próprio Deus. Deus é bom, Ele restaura, Ele quer o bem integral de seus filhos. A doença, a dor e a morte, elas entraram no mundo por causa do pecado. Mas Deus sempre agiu para salvar e devolver a vida ao homem. Quando Jesus veio a esta terra, Ele veio para cumprir a promessa. Então os profetas, antes de Jesus vir à terra, os profetas já anunciavam que o Messias viria trazendo cura. Isaías 53, no versículo 4, ele já estava dizendo com muita clareza isso. Ele diz assim: Ele tomou sobre si as nossas enfermidades e carregou as nossas dores. E ao começar seu ministério, lá, né, em Mateus 4, 23, que nós lemos, Jesus confirma que essas profecias se cumpririam nele. Então, quando ele percorre toda a Galiléia, ensinando nas sinagogas, pregando o evangelho do reino, diz a Bíblia, ele curou todas as doenças e enfermidades entre o povo. Maravilhoso esse Jesus. Lucas capítulo 4, versículo 18, Jesus está na sinagoga, ele pega o livro do profeta Isaías e diz: o Espírito do Senhor está sobre mim, porque me ungiu para evangelizar os pobres, enviou-me para proclamar libertação aos cativos e recuperação da vista aos cegos, para pôr em liberdade os oprimidos. E quando ele termina de fazer essa leitura, ele diz: hoje se cumpre esta palavra, essa profecia. Jesus não veio apenas para falar do amor de Deus, para anunciar o reino de Deus, ele veio agir. Então as suas curas não eram acidentes e também não eram espetáculos, era prova de que ele era o Salvador prometido e que o reino de Deus havia chegado no meio da humanidade. Jesus é aquele que veio para eliminar as enfermidades. O que as curas revelam sobre Jesus? Os evangelhos, eles vão registrar o quê? Mais de 20 casos de cura realizados por Jesus. Eles mostram que Jesus realmente tinha uma preocupação com a saúde das pessoas. Então, estas manifestações de cura mostravam quem realmente Jesus era. Então, primeiro, mostrou que Jesus tem poder sobre todo mal, todo mal. Ele curou todos os tipos de doença, como lepra, cegueira, surdez, paralisia, febre, hemorragia, doenças crônicas, possessões espirituais, e ressuscitou mortos. Nada era impossível para ele, e nada permanece impossível para ele. Lucas 4:40 diz: ele pôs as mãos sobre cada um deles e os curou. Deus tem um propósito para você através de Cristo Jesus nesta tarde. Você que está me ouvindo nesta tarde, hoje, exatamente agora, enquanto você me ouve, pode ser o momento da sua cura. Ele tem poder sobre todo mal. Jesus também foi movido por compaixão. Ele não curava para mostrar que era forte. Ele não curava para mostrar que ele era espetacular, especial, não. Ele curava porque ele amava e sentia a dor daquele povo. Ao ver o sofrimento daquele povo, ele amava e sentia a dor deles. Marcos capítulo 1, versículo 41, diz o texto bíblico: ao vê-lo, Jesus teve compaixão dele, estendeu a

mão, tocou e disse: quero, fica limpo. Aquele leproso, quando chega diante de Jesus e disse assim: Senhor, se tu quiseres. Jesus olhou para aquele homem e amou aquele homem, teve compaixão daquele homem e purificou aquele homem. Naquela época, querido, leproso, eles eram considerados pessoas impuras, ninguém podia tocá-los. Jesus quebra esta regra de exclusão para acolher e curar quem ninguém mais queria chegar perto. Cristo está dizendo para você nesta tarde: eu resolvo o teu problema, eu curo a tua enfermidade, eu abro esta porta, eu dou a vitória que você precisa. Então ele não só foi movido por compaixão, ele não só tem todo o poder, mas segundo a Bíblia, Jesus também tem autoridade sobre os demônios, sobre o inimigo. Muitas curas envolveram libertação de espíritos malignos. Jesus mostrou e mostra que o mal não tem o poder total. Ele, Jesus, é o Senhor de tudo. Ele controla todas as coisas. Jesus é aquele que chega perto. Jesus é aquele que acolhe. Jesus é aquele que restaura. Ninguém é rejeitado por ele. Ninguém está além do alcance do seu amor e do seu poder. Então, Cristo Jesus, ele veio com esta finalidade de libertar o homem da sua enfermidade. Jesus veio curar fisicamente, também veio curar espiritualmente. Pastor, qual é a relação? Então nós vamos entender que existem curas físicas que eram sinais de uma possessão. Existem enfermidades, melhor dizendo, físicas, que eram sinais de uma possessão demoníaca. Mas o Senhor Jesus também estava mostrando que por trás daquelas enfermidades, por trás daquelas curas físicas ou corporais, havia um sinal muito maior do que aquele problema. Exemplo, Marcos capítulo 2, versículos 5 ao 12. Quando Jesus diz para o moço assim: filho, teus pecados estão perdoados, para que saibais que o Filho do Homem tem autoridade na terra para perdoar pecado, disse ao paralítico: levanta-te, toma tua cama e vai para tua casa. Primeiro, Jesus não curou o paralítico. Primeiro, perdoou os seus pecados. E depois, curou o seu corpo. Por quê, pastor? Porque a raiz de toda dor, a raiz da doença, a raiz da enfermidade e morte é o pecado. A Bíblia diz que todos pecaram e destituídos estão da glória de Deus. A enfermidade veio depois com o pecado. Então o maior problema do ser humano não é a doença do corpo, mas é a separação do homem com Deus. A cura física, meu querido, é apenas uma amostra, é apenas um sinal. A cura física mostra apenas que Jesus tem poder para consertar tudo, inclusive o que estava quebrado dentro de nós. 1 de Pedro capítulo 2, versículo 24 diz: por suas feridas vocês foram curados. Quando a Bíblia diz que fomos curados, ela fala principalmente da salvação da nossa alma. A cura do corpo é temporária. A cura do corpo é passageira, mas a cura da alma é eterna. Jesus veio para nos salvar do pecado. Essa é a cura definitiva. O que não anula também a possibilidade de você ser curado da sua enfermidade, qualquer que seja ela. E é nesta tarde que daqui a pouquinho nós vamos estar orando. E eu creio sinceramente que Jesus vai operar cura nessa tarde. Há uma unção de cura que será liberado aqui e vai alcançar a tua família, a tua casa, você que está nos ouvindo. Porque a fé, ela precisa ser exercitada para que a cura se estabeleça. Então você precisa entender isso. Em muitos momentos, Jesus ligou a cura das pessoas à fé, à sua própria fé.
Lucas capítulo 7, versículo 5.

50, diz assim: a tua fé te salvou, vai em paz. Mateus capítulo 9, versículo 29, segundo a vossa fé, assim se vos faça. Então a fé, ela é um elemento, uma chave para que o sobrenatural aconteça. Só que você e eu precisamos ter cuidado para não confundir e não entender errado. O que, pastor? Fé não é uma força mágica que vai obrigar Deus a fazer o que nós queremos. Não, fé não é isso. Mas fé é uma chave no mundo espiritual. Fé é algo que você vai entender que Jesus vai trabalhar. Nós temos que ter cuidado com isso, para que você não ache que é uma porção mágica. A Bíblia mostra pessoas que foram curadas quando exerceram a fé. Então, eu e você precisamos entender isso. Mas também existem pessoas na Bíblia, que a Bíblia mostra que pessoas foram curadas mesmo sem fé, ou por fé de outras pessoas. Por exemplo, como aquele paralítico que foi levado pelos seus amigos. Então quem cura é Deus, não é a minha fé nem a sua. A nossa fé ou a fé nos coloca em posição de receber o que Ele quer dar. E acima de tudo, Deus sabe o que é melhor para nós. E nem sempre o que achamos que é bom é o que Ele tem preparado. Mas a fé, ela nos coloca em posição de receber. Creia nisso. Se você crê, se você tem fé, Ele pode mudar a tua história, Ele pode curar você nessa tarde. Então hoje, eu e você precisamos ter essa convicção que Jesus continua curando ainda. Ele cura hoje, Ele cura qualquer que seja o tipo de enfermidade. Ele é o mesmo ontem, Ele é o mesmo hoje e Ele é o mesmo sempre. Para sempre será o Todo-Poderoso, que tem autoridade sobre toda a enfermidade. Então Ele pode curar pela nossa oração, pela fé e pela ação do Espírito Santo. Ele continua agindo, curando os corpos, acalmando as dores, restaurando relacionamentos, libertando dos vícios e traumas. Jesus cura todo ser humano por completo, corpo, alma e espírito. Então você e eu precisamos crer nisso. Só que existe uma cura que nós ansiamos, que ela não chegou ainda. Ainda existe uma cura que nós estamos aguardando, uma cura completa que ainda está por vir. Cristo, Ele está curando as dores, as doenças, a de morte, mas existe ainda na nossa vida, existe ainda na terra dor, doença, morte, mas nós temos uma esperança que está lá em Apocalipse 21, versículo 4. Ele enxugará dos olhos toda lágrima, e a morte já não existirá, já não haverá luto, nem pranto, nem dor, porque as primeiras coisas já passaram. Esta é a nossa esperança. Mas você pode viver aqui o sobrenatural e o milagre de Deus. Você pode viver a cura que você precisa nesta tarde. Hoje nós recebemos graça e cura parcial. Por que parcial? Porque você será curado, por exemplo, de um câncer. Você pode ser curado de uma enfermidade que a medicina não tem cura para ela, mas daqui a pouco nós estaremos partindo para a eternidade. A morte nos alcança. Mas haverá um momento que nós nunca mais sofreremos absolutamente nada, porque estaremos com Cristo para sempre nas mansões celestiais. Então, eu quero que você entenda. Primeiro, confie em Jesus como seu curador, aquele que cura, não só para doenças do corpo, mas aquele que cura as feridas da alma, como culpa, medo, mágoa, solidão. Jesus é capaz de restaurar tudo. Segundo, entenda o que é a cura verdadeira. Não fique preocupado somente com as questões do bem-estar físico. Eu sei que o que nós queremos muitas vezes é que nos livremos dessas dores, dessas enfermidades. Mas a maior cura não é esta. A maior cura é estar perdoado e em paz com Deus através do sangue de Cristo nas nossas vidas. Isso é o que vale para a eternidade.

3. Seja instrumento de cura também, meu querido irmão. Deus pode te usar. Jesus enviou seus discípulos para curar e anunciar o reino. Hoje ele nos envia, e eu estou aqui nesta tarde como enviado do Senhor para levar cura através da palavra dele, para levar cura através da oração, para levar cura através do meu posicionamento nesse programa de hoje à tarde. Estaremos orando para que Jesus te cure daqui a pouquinho. Mas, quarto, entenda, espere com fé e confiança. Se a cura não vier como você espera nessa tarde, lembre-se, Deus não erra. O plano dele é perfeito e a cura final está garantida na vida eterna. Deus não erra. Ele pode te curar nessa tarde e eu creio que ele vai curar pessoas nesta tarde. Mas creia que Deus tem o melhor para nós. Deus tem o melhor para a sua vida e para a minha vida. Êxodo 15:26. Deus diz: eu sou o Senhor que o cura. Então eu quero convidar você a se posicionar exercendo a tua fé nesta tarde, colocando-se diante do Senhor agora que nós iremos orar, colocando a sua situação de saúde, colocando o nome desta pessoa que você conhece que precisa de uma cura em qualquer nível que seja, em qualquer esfera. Não interessa o diagnóstico da medicina. E se você tiver o seu diagnóstico aí com você, pega ele agora. E você vai juntamente orar comigo. Você vai estar aí orando comigo. E você vai receber a cura na autoridade que há no nome de Jesus. Eu tenho certeza que a unção de cura vai te alcançar nesta tarde. Eu tenho certeza que o Senhor vai te visitar agora de uma maneira sobrenatural e você vai dar testemunho da cura. Ou você que precisa ser curado, ou alguém da sua família que precisa ser curado, você vai colocar agora, você vai interceder agora por essas pessoas que precisam de cura ou por você que precisa de cura. O Senhor que cura está conosco nesta tarde e ele vai visitar você com uma unção de cura. Aonde você estiver enfermo, alojado essa enfermidade, o Senhor vai te visitar agora. Creia nisso. Então você que me ouve agora, se você quiser ajoelhar, ajoelha. Se você quiser colocar a mão na enfermidade, coloca. Fique à vontade, mas seja movido pelo Espírito de Deus agora. O Espírito de Deus que vai te conduzir o que você tem que fazer agora. E eu tenho certeza que vai ser liberado nesta tarde a unção de cura para a sua vida. Em nome de Jesus eu quero orar agora com você. Meu Deus, a tua palavra nos diz, Isaías 53 diz que ele tomou sobre si todas as nossas enfermidades. O castigo que nos traz a paz estava sobre ele, e pelas suas pisaduras nós fomos sarados. E agora, Pai, em nome de Jesus, em nome de Jesus, ele veio para os enfermos. Ele veio com uma unção de cura. E lá em Lucas capítulo 10, ele deu, outorgou aos seus discípulos a autoridade para curar os enfermos. Marcos 16 diz que imporíamos as mãos sobre os enfermos e eles ficariam curados. Marcos 16 diz que estes sinais seguiriam aqueles que creem. E eu creio, Senhor. Eu creio que nesta tarde, eu creio que exatamente agora, enquanto eu estou falando contigo e pessoas estão me ouvindo em casa, nos hospitais, por onde for, Senhor, eu não sei as circunstâncias que os ouvintes desse programa estão nos ouvindo, mas uma coisa eu sei.

O Senhor agora está liberando em nome de Jesus uma unção de cura. Vá de encontro a essa pessoa e repreenda agora esta enfermidade. Na autoridade que há no nome de Jesus, eu oro agora e ordeno que toda a enfermidade, qualquer que seja, onde estiver alojada, que desapareça pela autoridade que há no nome de Jesus. Unção de cura seja liberada sobre a vida da tua igreja. Em nome de Jesus, que esse caroço desapareça. Em nome de Jesus, que esse câncer seja eliminado na origem agora e que todas as metástases desapareçam na autoridade que há no nome de Jesus. Ordeno na autoridade que há no nome santo de Jesus que todo reumatismo, que toda artrose, artrite, ó Deus, que seja agora repreendido, osteoporose, agora no nome de Jesus, que todo problema no coração, todo problema na válvula desse coração, que seja neutralizado agora e a cura se estabeleça. Problema no intestino, no baço, no fígado, nos rins, no sangue, leucemia, desapareça na autoridade que há no nome de Jesus. Eu ordeno agora a tua derrota, enfermidade, em nome de Jesus. Eu ordeno agora que esse diabetes desapareça, que essa glicose se normalize, que esta pressão alta se normalize, problema na coluna, hérnia de disco, desapareça na autoridade que há no nome de Jesus. Eu creio no poder de Cristo Jesus. E nós ordenamos também agora todo espírito de enfermidade que deixe esse corpo agora. Você está repreendido, você está agora desautorizado em nome de Jesus de continuar nesse corpo. Você vai deixar essa pessoa agora. Nome de Jesus, no nome de Jesus, problema nas articulações, que desapareça na autoridade que há no nome de Jesus, toda psoríase, tudo que vem, ó Deus, impedir os teus filhos de caminhar na tua obra, problemas emocionais, problemas, ó Deus, de ansiedade, transtorno, bipolaridade, problemas, ó Deus, que venham travando os teus filhos, a depressão, em nome de Jesus, a esquizofrenia. O Senhor pode mudar a mente destas pessoas agora. Nós ordenamos porque cremos. Em nome de Jesus, seja tocado agora com um toque de unção. Unção de cura, agora, agora, agora, em nome de Jesus, receba agora, agora. Pai, eu oro pela Cidiana Moraes de Sá agora, toca na saúde dela agora, Senhor, agora, que acabou de chegar esse pedido aqui. Eu te peço em nome de Jesus, Cidiana Moraes de Sá, receba a visitação do Espírito de Deus sobre a tua vida agora, e a unção de cura se estabeleça agora na sua vida. Receba saúde, receba saúde, em nome de Jesus. O Senhor muda hoje, muda agora a tua história e te dá saúde e te dá vida espiritual, te levanta e vai mudar toda a sua história em nome de Jesus. Receba agora em nome de Jesus. Eu estou sentindo a unção de Deus aqui nesse lugar.
Esse lugar está cheio da unção de Deus e você pode receber esta unção agora na sua vida. Agora, o Senhor te visita nesta tarde. O Senhor te visita com uma unção de cura. Seja liberto desta enfermidade. Liberta desta enfermidade. Tudo que te travava, que te impedia, receba em nome de Jesus. Receba a cura para a glória do nome do Senhor Jesus. Toda dor desapareça agora. Toda dor agora desapareça. Você está sendo curado. Você está sendo curada. O Senhor está te visitando agora. Pode perceber isso aí, em nome de Jesus. Esta unção que você está sentindo é o Senhor te visitando. Não vai ter mais dor, não vai ter mais enfermidade. E você vai testemunhar do que Cristo fez na sua vida através desta oração, na autoridade que há no nome santo e precioso de Jesus. Agora, querido, eu quero que você agradeça a Deus, porque eu preciso exercitar a minha fé. E comece aí a dizer para Ele: Senhor, muito obrigado pela minha cura. Obrigado, Senhor, pela restauração da minha saúde. Obrigado, Deus, porque o Senhor entrou com a cura através dessa oração. Eu recebi a minha cura. Agradeça a Deus, exerça a sua fé. Eu não tenho dúvidas de que o Senhor operou. Eu não tenho dúvida de que a unção de cura foi liberada para alguém. E você vai testemunhar. Você pode testemunhar ainda agora. Se você estava sentindo alguma dor, se você estava com alguma dificuldade e você sentiu que recebeu cura, você já pode mandar para cá. Pode mandar o seu testemunho para cá, que nós vamos ler ainda aqui e falar sobre o seu testemunho ainda agora. Porque eu sei que o Senhor tocou na vida de pessoas nesta tarde. Eu sei que o Senhor mudou histórias, que o Senhor curou pessoas nesta tarde, em nome de Jesus. Em nome de Jesus. Aleluia. Glória a Deus. Creia nisso, meu amado. Creia nisso, em o nome de Jesus. E você vai adorar ao Senhor conosco agora. Clamo Jesus, porque a cura pode se estabelecer enquanto você estiver ouvindo esse louvor.

vai recebendo a unção de cura enquanto você está ouvindo esse louvor. O nome de Jesus é poderoso. Declare o nome de Jesus. Eu sinto que o Senhor tem algo para fazer na tua vida essa tarde. Clame ao Senhor Jesus, clame pela tua cura, clame pela resposta, clame porque o Senhor Jesus, ele te visita nesta tarde. Nome santo, nome poderoso, nome bendito, não perca a oportunidade, receba a cura do Senhor nessa tarde, em nome de Jesus. Este é o momento que o Senhor reservou para te curar, meu irmão, minha irmã. Clame ao Senhor, creia, exercite a tua fé. Porque o Senhor está liberando uma unção de cura sobre a sua vida, sobre a sua enfermidade. Vai clamando ao Senhor, aleluia, vai clamando a Ele.

aleluia, aleluia, aleluia. Clame o nome de Jesus, está feliz? Clame o nome de Jesus, está na prova? Clame o nome de Jesus, está na bênção? Clame o nome de Jesus, está faltando alguma coisa? Clame o nome de Jesus, está com saúde? Clame o nome de Jesus, está enfermo? Clame o nome de Jesus, porque a solução vem dele, a resposta é dele, a saída é dele, a cura é dele, a bênção é dele. É ele que libera sobre nós, a sua igreja, a sua bênção e a vitória. Então clame, clame o nome do Senhor Jesus Cristo. E eu quero depois ouvir, ler, mencionar, dar aqui o seu testemunho no nosso programa daquilo que o Senhor fez. Eu tenho certeza que Deus visitou alguém com cura essa tarde. Eu tenho certeza que vai ficar marcado para você isso daí. O

Senhor que cura te visitou nesta tarde. Que o Senhor abençoe a sua vida, que o Senhor abençoe a sua casa, que o Senhor abençoe o seu estabelecimento, seu empreendimento, a sua empresa, seus projetos. Que esse domingo seja um domingo extraordinário para a tua vida. E que amanhã, feriado, você possa estar com a sua casa, com a sua família, servindo ao Senhor com alegria, porque é isso que nós temos que fazer: servir ao Senhor com alegria e com adoração. Eu vou ficando por aqui e você vai continuar ouvindo ainda até às 13 horas mais louvores com Abel e Nadir. Que Deus abençoe a sua casa, Deus abençoe a sua vida e estamos juntos semana que vem em nome de Jesus. Um abraço e até domingo que vem em nome de Jesus.

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4: Uma e oito.

0: 21h20.
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2: 1:27.

0: 1h40.
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3: 1:48.

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3: Coligação Juntos para Mudar, Coragem para Reconstruir, título Pedro Paulo Comercial 1.1, faixa 3, tempo 30 segundos.
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2: Duas e sete.

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1: 12:16.

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4: 2:48.

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3: Três e nove.
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uma semana, desde o funeral do único filho, que aquele casal só chorava. Era lamento em cima de lamento. A dor parecia não ter fim. Queriam muito entrar no quarto e ver que era tudo mentira. O filho estava lá, como sempre, deitado na cama, lendo uma revista ou escutando uma música. Mas o filho já tinha partido. Morreu jovem, num acidente na estrada. Aquele casal só chorava. A dor dilacerava o coração, rasgava a alma. Havia uma revolta e, ao mesmo tempo, uma tristeza profunda. Parecia que um abismo tinha sido cavado. Onde reencontrar o filho? Onde encontrar forças para continuar? Como viver depois daquela tragédia? O casal só chorava. Foi quando eles decidiram buscar a ajuda de um homem sábio. E foram até aquele homem muito sábio. E chorando como quem pedisse ajuda, disseram: sábio, a nossa dor não tem fim. Ajude-nos a consolar o nosso coração. E o sábio disse, com todo respeito pela partida do filho, eu pergunto, é só essa a sua dor? O senhor acha pequena? Não estou menosprezando a dor de vocês, mas eu pergunto, é só esse o problema? A solução é muito simples. Mesmo sábio. E o sábio disse, é verdade. E entrando num aposento, voltou com um saquinho de mais ou menos meio quilo, onde tinha uma erva toda picadinha. E o sábio disse,

tomem este chá preparado na casa de uma família feliz, e no mesmo instante toda a dor e revolta do coração sairá. Vocês vão sentir o alívio na mesma hora. E o casal, que só chorava e que não encontrava consolo, disse: "Verdade, sábio, o senhor não está brincando conosco, não está zombando da nossa dor?" E o sábio, com toda a segurança, disse: "É a pura verdade. Levem este chá especial, preparem na casa de uma família feliz e tomem ali com todos os familiares felizes, e vocês se sentirão felizes." "Muito obrigado, sábio. Quanto custa?" "Nada, nada. Fazer os outros felizes não custa absolutamente nada. Podem levar como presente." E eles disseram: "Obrigado, sábio, obrigado." E voltando para casa, ficaram pensando e discutindo ali entre todos os parentes qual seria o mais feliz, qual era a família mais feliz. E a esposa procurou convencer o marido, que era João, o seu segundo irmão. "Pois é, o João é feliz, a sua família é feliz. Vamos preparar este chá na casa do teu irmão João." E de fato, João era bem casado, tinha 3 filhos maravilhosos, morava numa bela casa, era uma pessoa sensata, equilibrada. A sua esposa também, com certeza, tomaria um chá preparado na casa do João. E cheios de esperança, partiram para a casa do João e entraram. E depois de recebidos ali com muito amor, com muito carinho, contaram o conselho do sábio, dizendo: "Pois é, achamos que vocês são a família mais feliz que conhecemos. E viemos aqui preparar este chá especial para tomarmos aqui nesta casa feliz, para que também sejamos felizes." Foi quando João disse ao seu próprio irmão: "Pensas realmente que sou um homem feliz? E que a minha família é a mais feliz? Desculpe, meu irmão. Esta não é uma casa feliz. Você está enganado. Lamento muito. Por que você não experimenta preparar este chá na casa da nossa irmã Ludmila?" "Ah, é mesmo? Ela é feliz. Ela tem um bom marido e tem também 2 lindas filhas. Isto mesmo. Vamos até lá." E foram até a casa da Ludmila. Foram bem recebidos. E a Ludmila, com o seu marido, ouviu aquele estranho pedido: "Podemos preparar aqui este chá especial, porque vocês são a família mais feliz que nós conhecemos. Assim nós também seremos felizes." E a Ludmila disse: "Você pensa realmente que nós somos felizes? Brigo muito com meu marido. Brigamos por diversos motivos. Ele se queixa que tento mandar nele o tempo todo, e descobri que a minha filha mais jovem está envolvida com drogas. Nós não somos felizes. Por que que vocês não experimentam tomar este chá na casa da prima Lourdes? Sim, ela parece ser feliz." "Ah, é mesmo? Vamos então à casa da prima Lourdes." E a história se repetiu. A prima Lourdes disse: "Pensa que nós somos felizes? Meu marido me espanca secretamente, maltrata a minha família e ainda nos expõe a embaraços e ridículos e situações de constrangimentos. Pensa que somos felizes? Pelo contrário,

tudo aparência. Por que que vocês não experimentam então tomar este chá na casa daquele irmão da igreja? Ele parece tão equilibrado, tão feliz. Ele, a mulher, experimenta ir até lá. Como é que chama mesmo aquele irmão? É o irmão Antônio. Isso, o Antônio. E foram na casa do Antônio, e foram na casa do Francisco, e foram na casa da Josefina, e foram na casa da Luzia, e foram em todas as casas com aquele chá especial que precisava ser preparado na casa de uma família feliz, mas que nunca era preparado, porque em todas as casas havia um drama, um problema, uma infelicidade. A diferença, portanto, não estava em encontrar uma família feliz, mas ser feliz com aquilo que tinha, porque percorrendo todas as casas, descobriram tantas infelicidades e tragédias, tantas misérias, tantas hipocrisias, tantas aparências, descobriram tantos dramas e tantas lutas, que a dor que eles carregavam até parecia pequena diante de tanto sofrimento que haviam descoberto. Foi quando aquele casal voltou para o homem sábio, levando de volta o chá especial e entregando e dizendo: homem sábio, não encontramos uma só casa feliz. O que faremos então? Foi aí que o homem sábio abriu o evangelho e disse: quer saber a resposta? Se alguém quer vir após mim, ou seja, se alguém quer ser feliz, negue-se a si mesmo, tome cada dia a sua cruz e siga-me. Quem disse isso foi Jesus. Tomar a cruz a cada dia. A cada dia, uma cruz. A cada dia, uma necessidade de carregar após Jesus. E quando você fizer isso e carregar esta cruz, esta dor, seguindo após Jesus, você vai olhar para o verdadeiro mestre, para o verdadeiro sábio e se sentir consolado, porque veja a cruz que ele teve que carregar e veja a dor e a afronta que ele teve que suportar. E então você vai ver que a tua dor é absolutamente nada. Você que está ouvindo, quer ser feliz? Tome a sua cruz a cada dia e siga o Senhor Jesus.

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2: 3:22.
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7: 3 horas e 30 minutos.

0: 3:42.
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2: Três e 50.

0: 3:56.
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4: Aleluia.

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13: Deus está presente nesse...

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4: Sete e sete.

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A Bíblia diz que Deus resiste o soberbo. Você sabia que tem muita gente que não é abençoada porque não está preparada para ser abençoada? Porque o Senhor conhece o coração. Tem gente que, se Deus abençoa, ele empina o nariz, ele sai pisando em todo mundo, ele se acha maior que todo mundo. Fala para quem está do seu lado assim: não é sobre você, não é sobre o seu dinheiro, não é sobre o seu título, não é sobre a sua posição, não é

Deus a glória que é de Deus. Tudo que Satanás quer é inflamar o seu coração com orgulho. Mas nessa noite, se você pode, no meio dessa multidão, jogue os dois braços para cima.

cante pra ele bem alto. É tudo. Você pode cantar mais forte? Receba toda a glória, Deus. Solta sua voz bem alto e diga: é tudo teu. Vamos lá. 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Vai, vai, vai. É tudo. Canta da boca pra fora, canta com a alma, vai.

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8: 7:38.

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1: Nos leva de volta, Senhor, para o lugar onde éramos felizes, onde tínhamos vida, onde éramos só nós dois, Senhor.

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5: Oito e oito.

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1: 8:55.

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